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5: 21 horas e 30 minutos.

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1: Busque tua felicidade, seja incansável, ainda que seja necessário caminhar 1.000 milhas, mesmo que o caminho pareça inalcançável. Tenha fé e alcançarás grandes maravilhas. Ponha tua vida nas mãos do Deus vivo. Ele faz das tempestades marés tranquilas. Ele é o Deus do impossível. Agradecemos a Deus por mais um dia de trabalho. Muitos se esforçaram para a realização dele. E agora a noite será momento de reflexão e momento de crermos que amanhã será melhor. Desejamos a todos uma excelente noite. E amanhã, bem cedo, nos encontraremos aqui, fazendo a sua vida melhor. Boa noite.
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1: Estamos chegando, são 5 horas e 47 minutos nesta terça-feira. Terça-feira, dia de... Dia de trabalho de São Pega, 5 horas e 47, dia 6 de outubro de 2026. Coisa boa! Então hoje é terça-feira, inicia a semana com energia, né? Então, hoje é o segundo dia, inspire motivos às pessoas ao seu redor com alegria, com positividade, né? Hoje é terça-feira, tempo de renovação, de alimentar a fé, que seja um dia de renovação espiritual, fortalecimento da fé. Que a graça de Deus esteja presente em cada momento, guiando seus caminhos e abençoando sua semana com amor, prosperidade. Terça-feira também é um dia abençoado, que Deus ilumine os seus passos, trazendo paz, conforto ao seu coração. Que a continuação da semana seja repleta de bênçãos, momentos de comunhão com o Senhor. É o que desejamos nós da Ferrabras FM, o programa Bom Dia Sapiranga, para todos e todas, onde quer que esteja, né? Hoje, 5 horas e 49 minutos, dia 6, é o dia, no calendário, Dia Mundial da Paralisia Cerebral, Dia do Tecnólogo, Dia de São Bruno. Que maravilha! Então vamos embora. Vamos embora. Que o dia seja de paz, saúde e felicidade, gaúchos e gaúchas, de todas as que...

0: 5:53.
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0: 5:57.
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0: 6 horas em ponto.
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0: Prezados amigos, prezados ouvintes, parceiros da Ferrabras, de todos os dias, todas as manhãs, mais uma manhã nessa vida, mais uma chance, mais uma oportunidade. Todas as manhãs Deus coloca o mundo à nossa frente para nós desfrutar, diz, vai, é tudo seu. Ah, então acordar com saúde, temos muito a agradecer. Poder sentir o passar do vento, valeu a pena ter nascido. Poder sair, fazer o que gosta, trabalhar, ganhar o pão nosso de cada dia, com nosso suor, é um privilégio. Sorria para a vida, sejam todos muito bem-vindos. Nosso dia seja de muita paz, saúde e felicidade em todos os lugares. Abraço seu filho, beijo e desejo um ótimo dia. Cumprimento as pessoas ao seu redor. Sorria para a vida, faça valer a pena. Uma grande terça-feira. Sejam todos muito bem-vindos ao programa Aurora com Deus. Momento de fé e reflexão.
1: Não julgueis para que não sejais julgados. Pois com o critério com que julgardes, sereis julgados. E com a medida com que tiverdes medido, vos medirão também. Porque vês tu o argueiro no olho de teu irmão, porém não reparas na trave que está no teu próprio. Ou como dirás a teu irmão, deixa-me tirar o argueiro do teu olho quando tens a trave no teu. Ah, hipócrita! Tira primeiro a trave do teu olho, e então verás claramente para tirar o argueiro do olho de teu irmão. Não deis aos cães o que é santo, nem lanceis ante os porcos as vossas pérolas, para que não as pisem com os pés, e voltando-se vos dilacerem. Pedi, e dar-se-vos-á. Buscai, e achareis. Batei, e abrir-se-vos-á. Pois todo o que pede, recebe. O que busca, encontra. E a quem bate, abrir-se-lhe-á. O qual dentre vós é o homem que, se porventura o filho lhe pedir pão, lhe dará pedra? Ou se lhe pedir um peixe, lhe dará uma cobra? Ora, se vós que sois maus, sabeis dar boas dádivas aos vossos filhos, quanto mais vosso Pai que está nos céus dará boas coisas aos que lhe pedirem? Tudo quanto, pois, quereis que os homens vos façam, assim fazei-o vós também a eles. Porque esta é a lei e os profetas. Entrai pela porta estreita, larga é a porta, e espaçoso o caminho que conduz para a perdição. E são muitos os que entram por ela. Porque estreita é a porta, e apertado o caminho que conduz para a vida. E são poucos os que acertam com ela. Acautelai-vos dos falsos profetas, que se vos apresentam disfarçados em ovelhas, mas por dentro são lobos roubadores. Pelos seus frutos os conhecereis. Colhem-se, porventura, uvas dos espinheiros ou figos dos abrolhos? Assim, toda árvore boa produz bons frutos, porém a árvore má produz frutos maus. Não pode a árvore boa produzir frutos maus, nem a árvore má produzir frutos bons. Toda árvore que não produz bom fruto é cortada e lançada ao fogo. Assim, pois, pelos seus frutos os conhecereis. Nem todo o que me diz, Senhor, Senhor, entrará no reino dos céus, mas aquele que faz a vontade de meu Pai que está nos céus. Muitos naquele dia hão de dizer-me, Senhor, Senhor, porventura não temos nós profetizado em teu nome? E em teu nome não expelimos demônios? E em teu nome não fizemos muitos milagres? Então lhes direi explicitamente, nunca vos conheci. Apartai-vos de mim os que praticais a iniquidade. Todo aquele, pois, que ouve estas minhas palavras e as pratica será comparado a um homem prudente que edificou a sua casa sobre a rocha. E caiu a chuva, transbordaram os rios, sopraram os ventos e deram com ímpeto contra aquela casa que não caiu, porque fora edificada sobre a rocha. E todo aquele que ouve estas minhas palavras e não as pratica será comparado a um homem insensato que edificou a sua casa sobre areia. E caiu a chuva, transbordaram os rios, sopraram os ventos e deram com ímpeto contra aquela casa, e ela desabou, sendo grande a sua ruína.
2: Quando Jesus acabou de proferir estas palavras, estavam as multidões maravilhadas da sua doutrina, porque ele as ensinava como quem tem autoridade e não como os escribas.

0: Prezados amigos, prezados ouvintes, agradecendo a Deus, a audiência, a companhia de todos e todos, desejando um dia maravilhoso. Nosso programa volta amanhã às 6 horas. Para hoje, pedir uma intercessão à nossa Virgem Maria junto ao Deus nosso Pai, que o nosso dia seja repleto de alegria, de entusiasmo, de superação e grandes conquistas. Onde quer que estejamos, nossa Virgem nos ajude e nos enche de fé e esperança, que proteja cada lar, cada família, onde estiver, que assim seja, ó Virgem Mãe, hoje e sempre.
1: Bendito é o fruto do vosso. Ave Maria, cheia de graça, o Senhor é convosco. Bendita sois vós entre as mulheres. Bendito é o fruto do vosso ventre, Jesus. Santa Maria, Mãe de Deus, rogai por nós, pecadores, agora e na hora de nossa morte.
2: Amém.
1: E que desça sobre você, sobre o nosso Brasil, sobre nossas famílias, a bênção do Deus Todo-Poderoso, Pai, o Filho e o Espírito Santo. Amém.

0: 6:10.
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2: Os animais, tá na hora, vamos lá, bom dia, vamos que vamos. Sempre eu, todos os dias. Uma barbaridade. É, desse jeito. Que coisa séria.

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1: É, e assim a gente vai, né? Bom dia, meu amigo, minha amiga. Mas que tal? Você que tá em casa, você que tá no trabalho. É, tem gente trabalhando já, tu acha que não? Sapiranga, cidade das rosas, já é, não para. Tem gente levanta cedinho, né? É, tem gente que sai cedinho. Sai que nem o canto do sabiá, né? É, te mete, né? Te mete. Desse jeito.
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1: E assim
2: mais.
1: A gente vai, né? Tocando. Sapiranga. Vamos lá. E assim nós vamos, né? Não dá pra parar, né? Sapiranga, cidade das rosas, do voo livre, nossa terra, nossa gente, povo trabalhador, e assim a gente vai, né? E o pessoal tá em casa, o pessoal no trabalho, bom dia. Hoje o tempo... Ah, o tempo. Opa! Ó, o sabiá tá cantando. É, tem aí, daí fazer o quê? Vamos ter que ouvir ele, né, de manhã, pra você acordar, tá na hora. Os passarinhos que estão tranquilos aí já estão acordados e tu aí de boa, né? Não dá pra entender, mas que barbaridade. Então, pra ver o tempo pra hoje. Como é que tá o tempo hoje? Vamos lá. Segundo o Climatempo, hoje teremos chuva forte de manhã, abertura de sol à tarde e pancadas de chuva que vão até a noite. É... A chuva, a temperatura 13 graus, máxima de 21 graus. A sensação térmica entre 10 e 17. A chuva prevista é bastante, é 22,4 milímetros, 86% de chance. Então não é 100%, né? Mas é 22,4% a previsão. A umidade relativa do ar é bastante alta, 96, 78%. Vento leste, 8 km por hora. Rajadas de vento de até 42 km por hora. O sol nasceu às 5 horas 58 minutos. O pôr do sol, 18 horas e 27 minutos para o horário de Brasília. Hoje é dia 6. 6 de outubro. Hoje estamos na lua minguante, né? Que vai até o dia 9. E dia 9 passa para a fase 9. Então tá bom também, né? Bom também. Meu amigo, minha amiga, obrigado. O Lauro Bender, obrigado pela companhia. Gremistão, vamos voltar a jogar nela. Mas tu já pensou nossos times?

0: aos sábados, daí é de grátis, daí, né? É ao sábado, 16 horas, lá no Salão São José Operário da Vila Operária, porque lá a comunidade empresta o salão, né? Daí é tudo de grátis. Tá bom? Tá dando também. Que tal? No próximo sábado, no próximo dia 24, nós temos o baile do Trianon. Baile de casais do Trianon. R$150, 26 anos do Trianon, dia 24, véspera do dia do sapateiro. É, domingo, dia do sapateiro, né? Então, o horário será às 20 horas, a janta, a partir das 20, brilhos da noite, lá no salão de eventos, né, do Flavinho. Maravilhoso, Flavinho Eventos, maravilhoso. R$150, Trianon, tem história, tem futebol, joga muito essa gurizada, né? Jogam muito essa gurizada, jogam todos os sábados, né? É, né, Gildo? Bom dia a toda a equipe aí. Vamos que vamos, e vão apresentar um zagueiro novo lá, contratado, né? Vão apresentar. Você nem sabe quem é que é, mas que barbaridade. E aí nós temos hoje, terça-feira, dia de brechó do Redentor, na sala anexa aí ao Centro Evangélico, em frente à Praça das Rosas. Não é Praça das Rosas, não. Não, é em frente à Duque. É, a 20 de setembro na Duque, Centro Evangélico. Aí todo o valor que você gasta e eles vendem, o brechó arrecada, fatura, ele reverte para a comunidade em compras de fralda geriátrica e outras coisas, e ajuda a Liga Feminina de Combate ao Câncer. Minha amiga Neuga e todas as demais amigas delas, trabalho voluntário. Maravilhoso. No próximo, 6 horas e 17 minutos. No próximo sábado, nós escutamos aqui o cantor aí o Sabiá cantando, mas agora nós vamos escutar a Verinha, né? Claro. Vamos escutar a Verinha? Vamos. Vamos escutar a Verinha.
1: Olá, galerinha linda. Eu, Verinha Prussiano, passando novamente aqui na Rádio Ferrabras, a rádio mais ouvida da cidade. Convido a todos vocês para dançar e se divertir na Sociedade 30 de novembro. Retornando novamente a casa. Eles, início às 15 horas da tarde, às 19 horas da noite. Trio Charles e Ailton, todos vocês são meus convidados. Aquele beijo no coraçãozinho de cada um de vocês e aquele forte abraço. Tchau, tchau, gente. Até sábado com Trio Charles e Ayrton.
0: É isso aí. Então tá bom. Festa na Verinha. Baile lá. Você vai fazer a festa, né? Tá vindo aí logo dia 12. Dia 12 de outubro é feriado. Nossa Senhora Aparecida. É. Feriado 12 de outubro será numa segunda-feira, né? É, segunda-feira, dia 12, na próxima segunda, tá bom? Feriado aí, mais que coisa boa. Quero mandar um alô aí pro pessoal que tá ligado conosco, aqui no Residencial Mundo Novo, Residencial Ferrabras, Residencial Centenário, todo o pessoal ligado com a gente. Todo o pessoal aí faceiro, contente e feliz. Arte Tempero, bom dia, o Luiz, o pessoal, bom dia. Gente, 6 horas e 19 minutos, olha só. Em quase 36 horas, três feminicídios ocorrem no Rio Grande do Sul. Crimes ocorreram em diferentes partes do estado, no interior, entre a madrugada de domingo e amanhã desta segunda-feira de ontem, né? Três feminicídios foram registrados no Rio Grande do Sul. Os crimes ocorreram no Noroeste, fronteira e na região metropolitana. Que barbaridade! O primeiro aconteceu na madrugada de domingo. A mulher de 20 anos foi assassinada a tiros pelo ex-namorado de 23 anos. Dois jovens, que absurdo. Que atuava como soldado do exército. Soldado do exército. Então estão uns problemas psicológicos, né? Não dá para entender, né? 23 anos um piá, né? Que barbaridade. O homem tentou também matar uma outra mulher e um vizinho da vítima, que não tiveram idades divulgadas. O crime aconteceu em Alegrete, na fronteira oeste. Também na manhã de domingo, por volta das 7h40, a venezuelana Noraízes del Carmen Berenche, de 36 anos, foi morta com golpes de faca em Barra do Guarita, no noroeste do estado. O caso começou com uma briga dentro de casa com um então companheiro de 32. A mulher conseguiu fugir do local e correr para a rua, onde pediu socorro, mas foi alcançada pelo homem. E na segunda

sexta-feira, dia 5, ela permanecer em hospital sobre... Ele permanece em um hospital sob custódia da polícia. Na capital, na manhã de segunda, Tamires de Araújo Rodrigues, 24 anos, foi morta a facada dentro da própria casa, no bairro Restinga, em Porto Alegre. O companheiro dela, Douglas Vinícius dos Santos Bernardo, 29, foi preso suspeito de cometer o crime, investigado pelo feminicídio. Vítima foi encontrada pela própria mãe, que chegou à residência e constatou a morte da filha. Douglas foi detido na sequência das investigações iniciais. Segundo a Secretaria de Segurança Pública do Rio Grande do Sul, até agosto deste ano, somavam-se 54 feminicídios ocorridos no Rio Grande do Sul em 2026, com mais 3, vai para 57. Onde pedir ajuda? Ah, você pode pedir para o 190, Brigada Militar em todo o estado. Violência contra a mulher, diga não. 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Meu amigo, minha amiga, trabalhadores, empreendedores, todo o pessoal ligado com a gente, hoje é terça-feira. Terça também é dia do abençoado, que Deus ilumine os seus passos, trazendo paz e conforto ao seu coração, que a continuação da semana seja repleta de bênçãos, momentos de comunhão com o Senhor. 6:22. Vamos cantar uma canção muito bonita, ela chama-se Chimarrita Galponeira, é? Vamos lá? Chimarrita Galponeira, uma linda canção.

0: 6:25. 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
0: 6:29.
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7: Bom dia. Menos que a gente volta amanhã, sofrimento, né? O Inter e Grêmio jogos, o Grêmio Inter, Colorado e Grêmio, um sofrimento danado mesmo, mas faz parte, né? Vamos embora, né? É, o Lauro Bender, bom dia, o Gil da Marlene, bom dia, o Paulo Fão, o João tá a borda de aniversário lá em Santa Catarina, parabéns, felicidades, João, um abração, guri. O Leonir Zarzanello, bom dia, o Rodrigo Soares, bom dia. O Júlio, parabéns, Machado, um excelente dia. Tá bom, mas que tal? Ainda bem, né? É Lorene Saul César, bom dia. O Amirion Chuto, bom dia. O Adroaldo, que Deus abençoe a todos. Um dia maravilhoso para toda a família sapiranguense. É, pessoas que desejam aí um abraço. Quero mandar um alô aí pro pessoal da AS Sola Multisola, né? Bom dia. O Belói Almeida, o pessoal, o Sebastião Amali, o Neri no bairro Oeste, começando mais uma jornada, levantou cedinho. O João, ligado com a gente, a Rosane Pereira, bom dia, a Araci, o Darcy, grande Darcy lá no Adão Quetz, o Schumacher, um montão de gente ligado com a gente. Obrigado. 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Coisa de gente descontrolada. Ex-vereador reage após ser alvo de postagem do prefeito de Novo Hamburgo. Fofa Azevedo diz que também recebeu mensagem de WhatsApp do prefeito após o resultado da eleição de domingo. Não põe meus pais nessa tua boca suja, diz o Fofa. É. Segue repercutindo em Novo Hamburgo a sequência de postagens e comentários nas redes sociais publicadas e depois apagadas pelo prefeito Gustavo Fink do PP. No fim da noite de domingo, 4 da eleição, alvo de um dos stories do prefeito no Instagram, o ex-vereador Fofa Azevedo do PT reagiu com duas críticas a Fink em uma live no fim da noite de segunda-feira. Entre as outras postagens, Fink publicou domingo à noite um card com mensagens de Durmam Bem, onde se lia os nomes Fátima com emoji de fantasma, Bondan com emoji de um bovino e Fufa seguido pela palavra Garrafinha e Heiser com emoji de envolve com coraçãozinho. Os três primeiros concorreram deputados e não se elegeram. Em outra postagem, Fink escreveu: hoje acabamos com o PT em Novo Hamburgo. E em 30 dias vamos decretar falência do Sindicato dos Professores de Esquerda em Novo Hamburgo. O assunto repercutiu na Câmara e o prefeito foi criticado até mesmo por colegas de partido. Ao comentar um post no Instagram do jornal sobre o desempenho do ex-prefeito da região nas urnas, Fink atacou o ex-prefeita Fátima Daut. O ex-vereador e candidato a deputado federal Fofa Azevedo estava visivelmente irritado com a situação na noite de domingo. Estou com raiva, admitiu. Contou na live que, além da postagem, recebeu mensagens do WhatsApp do prefeito às 11h30 da noite, com críticas aos seus pais, coisa de gente descontrolada, sem um mínimo de postura, disse. Não põe meus pais nessa tua boca suja, diz o ex-vereador. Antes de continuar com as críticas ao prefeito, Fofa contextualizou: conheço o Gustavo Fink desde 11 anos de idade. Já fomos muito amigos, muito próximos, de saber tudo da vida. Mas se distanciei dele depois que foi morar em uma cobertura de 2 milhões de reais e comprar carro com Pix e dinheiro no primeiro mês de governo. Mas que tal? No imposto de renda de 2024, declarou que não tinha um centavo. Qual o milagre, questionou. Olha, uma coisa para se investigar, 2 milhões no Pix, se não tinha declaração, não tinha bens declarados no imposto de renda. Alguma coisa aconteceu. Fofa disse que Fink é incompetente, falastrão, e prometeu o que não pode cumprir. Andei em todos os cantos da cidade na campanha e não achei uma pessoa que falasse bem de ti. Tu está cercado de pessoas que não te dizem a verdade, disparou. Está na metade do teu mandato. Sei que não é do teu feitio, mas vai trabalhar. Não é do teu feitio trabalhar, mas vai trabalhar, completou. Tá achando Fink de bebê mimado, mijado de 12 anos. Poxa. É, meu amigo. E aí, rapaz? Ao dizer que o prefeito parece criança mimada e age como adolescente na puberdade, Fofa recomendou: tu devia ouvir o teu pai, um cara bacana, que conhece política. Mas sei que não fala com teu pai. Tu não aceita opinião de ninguém, não aceita conselho. Tua arrogância te cega. Sempre foi assim, disse Fufa, emendando uma sequência de mais de 10 minutos com duras críticas ao prefeito, quem classifica como boca de sacola. Na boca do povo de Novo Hamburgo, tu é o pior prefeito, frisou ele. É. Rapaz, que é isso? Novo Hamburgo. Mas falando em prefeito, que bota live comemorando a vitória, todo mundo pode comemorar. Ontem eu escutei, né? Eu escutei um Didi, não o meu, não sou amigo da prefeita, né? Então, de Sapiranga. Mas eu escutei num vídeo que ela postou dizendo a bandeira verde e amarela. Eu quero dizer para a prefeita de Sapiranga, e está aberto aqui, prefeito, o espaço aqui na Ferrabras, pode vir aqui tranquilo, a gente pode conversar ao vivo, né? Uma hora dessa a senhora vem para explicar por que, que as coisas não acontecem como deveria. Aí diz que a bandeira brasileira dela. Olha, prefeito, não é de você a bandeira. Bandeira brasileira, verde e amarela, é dos brasileiros. E os brasileiros têm uma diversidade de pensamento, né? Então ela diz que é só deles. Quem é eles, prefeito? Quem é vocês? Eu, que eu sabia a diversidade do povo brasileiro, da sociedade brasileira, criou essa bandeira há muitos anos, é de todos. Mas alguém pegou para ti. Quem é que te deu autoridade para dizer que é tua? Pois é, vai saber, né? Da forma que ela coloca, verde e amarelo e tal. Gente, tem gente que não fez, nunca, não moveu um dedo em defesa do Brasil e negociou o Brasil com os Estados Unidos, negociou botar as bandeiras brasileiras junto com as americanas. Até na Câmara botaram a bandeira americana na Câmara, vocês esqueceram. Feio isso, né? Pois é. Vai saber, né? Que barbaridade. Meu amigo, minha amiga, obrigado pela companhia. Vida de caboclo não é fácil, né? Então deixa o Novo Hamburgo brigar, deixa o pessoal aí comemorar e outros, mas respeitem, né? Respeito é bom. Vamos embora.

Santos, bom dia! É, meu amigo, senador eleito, e muitos de Sapiranga, Bapco, Van Rato é bom e tal, a peonada, que não gosta de ser chamado de peonada nem de empregada, eles querem ser colaboradores. Pois é, o Van Rato está colaborando com vocês. Com quem votou nele, eu não votei, todo mundo sabe, mas tem gente que votou e tem que respeitar a democracia, ele se elegeu, né? Só que na primeira entrevista ele disse o seguinte, olha bem o que ele disse. Ele diz que não concorda com o texto sobre a escala 6x1, do jeito que está aprovado, sem redução de salário e tal. Então ele é contra a redução da jornada, o fim da jornada 6x1. Então o trabalhador, a trabalhadora que está na jornada 6x1 e votou no Van Hatt, ele só se elegeu e já disse. É, tu vê o senador, né? Vai ser e diz que tem que mudar no Congresso. Sabe qual é que é a proposta dele? E de outros, primeiro, é não limitar o salário, certo? Não ter piso. Segundo, é desvincular o salário mínimo dos benefícios sociais, da aposentadoria, tudo isso, certo? É uma proposta dele. E outra, é deixar livre entre patrão e empregado. Você já parou uma empresa, um grande grupo já parou, a empresa chamou você para negociar? Assim, coletivamente, negociar salário, condições e tal. Você já viu isso? Pois é, o Van Hatt diz que dá. Pois é. Mas a gente colhe o que planta, né?

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1: 6:45.
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0: 6:47.
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2: Ferrabras FM, bom dia. É, a gente vendo assim, né, as duas cidades grandes, né, no sul do estado, junto com a capital de Porto Alegre, capital gaúcha, foi aonde Lula venceu no primeiro turno. Cidades grandes, né? Aí, por que o sul? Porque é o sul que recuperou. O sul era abandonado por todos os governos. Então, o sul do estado recebeu muitos e melhorou a cidade de Rio Grande, né, Marli Barbosa? Né, o Joaquim? Pessoal, né, o Chicão? Bom dia. Pessoal aí que sabe que no sul mudou a paisagem em Rio Grande, Pelotas, aquela região. Pois é. Vamos fazer o quê, né? Vamos fazer o quê? 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Mandar um alô aí para todo o pessoal que tá indo para o trabalho. Bom dia, deixando o filho na creche, educação infantil. Lá em Caxias do Sul, meu amigo Leomar, bem faceiro por demais, o gringo, né? Ô gringo, um abraço, guri. O gringo era do nosso time, jogava muito. Hoje é aniversário do nosso goleiro, gringo João. Bom dia. 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Bom dia. 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Nota de falecimento. A funerária Weber com de Honório Cabral, na idade de 82 anos. O início do velório às 8h30, na sala 1, bairro Amaral Ribeiro, na rua Bagé, Sapiranga. Início despedida hoje às 16h30, no cemitério Amaral Ribeiro. A funerária Weber comunicou, a Ferrabras informa o falecimento de Honório Cabral, na idade de 82 anos. Vai em paz, nosso sentimento aí aos familiares. Ferrabras FM, 6:49. Bom dia, meu amigo, minha amiga. 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O início do velório às 7 horas de hoje na Igreja Assembleia de Deus Ferrabras. A cerimônia de despedida está marcada para as 15 horas de hoje no cemitério Amaral Ribeiro. Funerária Gerson informa a Ferrabras de comunica o falecimento de Wilson Luiz de Moraes, na idade de 64 anos. 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

0: 6:53.
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3: 6:56.
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5: É, e assim a gente vai, 6:57, bom dia! Quero mandar um alô aí para todos meus amigos, obrigado, obrigado, obrigado. Ferrabras FM, mandando um alô para todos meus amigos, onde quer que esteja. Aí o pessoal vai deixar o filho na creche, educação infantil, já deixar na correria, van, ônibus, transporte escolar, pessoal se virando aí. Pedro Bueno, bom dia. Pedro Coelho, um abraço, vamos que vamos. Quanta gente ligada com a gente, né? Onde você estiver, pode curtir, mandar seu recado, a gente fala aqui, né? A gente fala aqui. Meu amigo, minha amiga, e assim a gente vai. Tocando, tocando, tocando. 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Nota de falecimento. Convite para enterro. A Funéria Gerson, com pesar, comunica o falecimento de Divan Camargo da Silva, na idade de 41 anos. O início do velório será às 9 horas, na Sala A, Funerária Gerson, no centro de, na Rua Coronel Genino Sampaio, 327, no centro de Sapiranga. A cerimônia de despedida está marcada para as 16 horas, no Cemitério Bonfim. A Funerária Gerson comunicou, a Ferrabras informa o falecimento de Edivan Camargo da Silva. 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Meu amigo, minha amiga, obrigado e vamos lá, né? E vamos lá. E vamos lá. 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Agora nós vamos com a canção, né? Ah, você eu tava olhando aqui, o pessoal aí não estão reclamando das urnas, né? É novidade, urna eletrônica. Uhum. Só pra situar, né? Bom dia. Meu amigo, minha amiga, obrigado pela parceria, obrigado pela companhia. Tá na hora. Mais uma jornada, que Deus abençoe a todos. E vamos ter fé no Senhor. O Senhor é o nosso alicerce poderoso. Ferrabras FM, bom dia. Que Deus abençoe a todos. Cacique Pajé.

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1: 7:02.
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Brás FM, bom dia! Seu Antônio Darcy Consenso, bom dia, meu amigo, minha amiga, obrigado, obrigado, obrigado. E assim a gente vai tocando, tocando, tocando. Sapiranga, Cidade das Rosas, do Voo Livre, o pessoal aí deixou o filho na creche, educação infantil, mais um dia começando. O pessoal não para, não para, né? E assim a gente vai, né? Aí, nós vamos escutar uma canção do Antônio Gringo, meu conterrâneo, lá do Rodeio Bonito, que ele canta. A música foi, né, Deoclésio Lorenzi. Ele foi campeão do Carijo, a música premiada no Carijo de Palmeira das Missões, da Canção Nativa, né? Faz tempo. Ah, você quer, quem tá premiado também é no, tu vai lá no trailer do Ismael, tem aquele café bem passado, bem fresquinho, macanudo por demais, bom dia, Marmitaria Arte Tempero, Ótica Atacadão, a ótica onde você tem aí qualidade e estilo para toda a família, Planeta Calçados, bom dia a todo esse povo, vamos que vamos, cantando pro nosso povo, cativeiros.

amigos, e assim a gente vai tocando, tocando, tocando, tocando, mas que barbaridade, é desse jeito. Tem um pito, que é uma grande canção bem gaúcha, né, a Dona Elza, bom dia.

Terra Brasa FM, bom dia, meu amigo, minha amiga, e assim a gente vai. Bom dia, e assim a gente vai, né? E pessoal lá em casa, o pessoal trabalhando, o pessoal tocando, e assim vamos. E assim vamos, né? E assim vamos. 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Terra Brasa, bom dia. Agora nós vamos com a canção, né? Vamos com canção? Vamos com canção. Vamos com canção. Eita, coisa bem boa. 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E assim nós vamos. Curiosidade em Novo Hamburgo. A mestre de obra e fera no piano. Trabalhador chama atenção pelo talento musical na Fevale. Durante a rotina de manutenção no campus, Misael Raimundo de Oliveira reencontrou os teclados. Entre ferramentas,

ambiente. O interesse pela música, porém, começou muito antes. Aos 7 anos, Misael queria aprender a tocar algum instrumento e acabou escolhendo o teclado. Na Fevale, durante os intervalos do almoço, ele retomou esse contato com os instrumentos. Foi nesse período que conheceu Clarice Pereira, professora de oficina e canto do coral no espaço Campus 2 da Fevale. É, tu já pensou? E ali, rapaz, ele toca piano. Bom demais. É, e trabalha em obras. Isso é a diferença, né? A diferença é quem não para. 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Quero mandar um alô aí para todos meus amigos. Matérias, vamos dar uma espiada nas manchetes do Zero Hora. Segundo turno, a presidência do Rio Grande do Sul, né? Deve ter campanha concentrada em Porto Alegre e região metropolitana. Tem mais voto, né? Uhum. PEC da escala 6x1 será retomada no Senado nesta terça-feira. É, com o Van Hatten, senador eleito, ainda não vota. Se votasse, votaria contra. Segundo ele, não concorda, né? Com o texto da reforma 6x1. Da PEC da escala 6x1 não é reforma, né? É uma PEC para acabar com a jornada 6x1, fazer 5x2. Mas os senadores e deputados trabalham 3 dias por semana. E o povo, bom, o povo é o povo, né? Chuva pela manhã e sol à tarde, a previsão do tempo para hoje. 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É, então vamos lá, né? Vamos lá. Crise na dupla Grenal, os 3 fatores decisivos para a má fase. Falta time, falta direção, falta... Ih, uma série de coisa, né? É, uma série de coisa. Entre o Grêmio, tô, vou te contar, né? Vou te contar. 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Agora nós vamos dar um pulinho numa música, né? Vamos num pulinho numa música. Lago Verde Azul. 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Elmo de Freitas.

0: 7:23.
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1: 7:25.
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Bahia. Meu amigo da Rosane de La Justina, bom dia. Mas que tal? Pessoal ligado com a gente, obrigado pela parceria. E assim a gente vai tocando, né? Vamos lá. Direção do PT atribui ao fim abrupto das BET o resultado das urnas. Eu acho que é, pode, isso também as BET, né? Muita gente queria jogar e tal, perder mais dinheiro, se endividar mais. É, tem gente que gosta, né? Fazer o quê, né? Lula e Alckmin pretendem dialogar com todas as lideranças que não querem o Brasil. Entregue às milícias. E ela está lá no Jornal 247. Vamos ver o que diz. Caiada anuncia apoio a Flávio Bolsonaro nesta terça-feira. Grande coisa, né? Já sempre apoiou, né? Caiada e tal, o pessoal vai vendo, né? Não tem isso, né? Todo mundo sabe quem apoia quem, né? 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Lula defende PEC da segurança e diz que bandido tem que ir para a cadeia. É verdade. Sobra muito pouco dos políticos, né? 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Partidos do Centrão discute aliança para o segundo turno presidencial. Institutos erram com larga margem em pesquisa para presidente, governos e Senado. Alcolumbre confirma discussão sobre a escala 6-1. Presidente do Senado mantém 3 sessões sobre a PEC nesta semana, enquanto oposição articula ausência para impedir a votação por falta de quórum. A oposição não quer votar o 6-1, porque eles são contra. E aí, mas o povo votou neles. Sabe aquela coisa assim que tu sabe que ele vai tirar o teu direito, mas vota a favor? Pois é. 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Bom dia. Aí o meus amigos do aqui de Sapiranga, né, que gosta de postar e tal, né, e faz isso, e tô virar grandes defensor. E tem gente, olha só o que chegou ao ponto, né? Um moço que diz que é democracia e é brasileiro. O Brasil nasceu na Bahia, certo? Na região Nordeste. Então você vê, o Brasil passou por vários, e aí o pessoal estão pensando, dividir, fazer um muro. Tu já pensou? Se não fosse o Nordeste, nós nem existiria, né? Resistiram, fizeram a independência, e nós do Sul fizemos o que mesmo? A região Sul. Só se achamos, né? 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Bom dia, amigos, e vamos que vamos, né? Dele que te dele. E aí a medida, a escala 6-1, então, vai ser discutida no Senado. 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Quero mandar um alô para todos meus amigos, obrigado pela parceria, obrigado, amigos, e vamos que vamos. Vamos cantando para o nosso povo uma linda canção. César, Carlos César e Cristiano vão cantar uma canção para todos meus amigos. Moça de Cara de Boi, faz tempo que a gente não escuta, né? É. Moça de Cara de Boi, bom dia. Uma música bem sertaneja, bem das antigas, né?

esse mistério, barbaridade. Bom dia, meu amigo, minha amiga. Presidente do Senado, o Senado terá 3 sessões semipresencial para a discussão da PEC que põe fim da escala de trabalho 6x1. Mas a votação nesta semana permanece incerta. Segundo o presidente da Casa, Davi Alcolumbre, manteve o calendário, com 3 reuniões semipresenciais previstas para esta terça. Dia 6, quarta, dia 7 e quinta, dia 8, enquanto lideranças da oposição articulam ausência para impedir a deliberação por falta de quórum. A manutenção da agenda permite dar continuidade à tramitação, mas não assegura que os senadores votarão o texto ao término da discussão. Além da presença necessária para deliberar, a proposta precisa cumprir as etapas previstas no regimento interno e contar com a aprovação de um calendário especial para acelerar a análise. A oposição articula ausência nas sessões. A estratégia das lideranças oposicionistas é evitar o comparecimento às sessões de discussão da PEC. Com isso, pretende inviabilizar o quórum necessário e bloquear a votação da proposta, que busca encerrar o regime de 6 dias de trabalho por 1 de descanso. O movimento também dificulta a construção de um acordo para encurtar os prazos de tramitação, para acelerar a análise. Os senadores precisam aprovar um calendário especial por maioria simples, medida que depende de uma deliberação em plenário. Pelo rito regular, uma PEC deve passar por 5 sessões de discussão antes da votação em primeiro turno. Depois dessa etapa, são exigidas outras 3 sessões de discussão para que o texto possa ser submetido ao segundo turno. A aprovação da mudança constitucional exige um patamar de apoio superior ao necessário para alterar o calendário. Pelo menos 3/5 dos integrantes do Senado, 1 em cada uma das 2 votações. Isso corresponde a 49 votos favoráveis em cada turno. O impasse ocorre em meio à reorganização das forças políticas após o primeiro turno das eleições, na disputa presidencial. O senador Flávio Bolsonaro, PL, recebeu 47% dos votos, enquanto Lula 45,16%. Na eleição para o Senado, o PL conquistou 19 vagas, terá uma bancada de 28 a partir de 2027, conforme reportagem do G1. Em entrevista à Globo News, o presidente do PL, Valdemar Costa, confirmou que o senador Rogério Marinho, coordenador da campanha de Flávia, é candidato ao comando do Senado. A composição prevista para integra o cenário de disputa pela presidência da Casa. A votação sobre a PEC, por sua vez, depende dos senadores com mandato em exercício e do cumprimento das exigências regimentais para os 2 turnos. É hora dos senados que vão parar, que vão sair, deixar lá um recado, né? Que absurdo, né? Que absurdo! Que barbaridade! Pois é. Pois é. 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Agora nós vamos escutar mais uma canção. 7:37. Obrigado, meus amigos. 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Doença de Caboclo, uma linda canção.

Ferra Brasa FM, bom dia, meu amigo, minha amiga, obrigado, bom dia, Coutinho de Jung, bom dia, a Lourdes, vamos dar uma olhada aqui, Lourdes Amaral, bom dia, Treile do Ismael na Tiradentes, no centro, que lanche fresquinho, popular, maravilhoso, enroladinho, pastéis, cachorro-quente, x, torradas e muito mais, bom dia. Nós vamos tocando. Quero mandar um alô aí para todos meus amigos, né? Bom dia. Mas que tal? E assim nós vamos, né? Sapiranga, cidade das rosas, do voo livre, nossa terra, nossa gente. Ferrabras FM, tocando. César Hartmann lá no Mato Grosso, bom dia. O Miquéias também lá no Mato Grosso, pessoal lá, tranquilo. Pessoal lá, tocando, né? E assim a gente vai. 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Agora eu quero mandar um alô aí para todo o pessoal. E vamos lá. Vamos cantar? Vamos. Agora nós vamos lá. Bom dia. Quero mandar você sabia que a educação, ela é tão importante? E a democracia, sem um conhecimento, sem as pessoas poderem ler e interpretar, não é democracia, né, dona Neide? Lá nos anos passados, o coronelismo dominava no Nordeste, né? Eram os militares, era o coronelista, o ACM Neto. Lembra do ACM Neto? Era uma loucura, né? O ACM, o Antônio Carlos Magalhães, que era o conhecido como Antoninho Malvadeza, lá o pessoal não tinha muita compreensão. Tinha muita seca, fome, miséria. E sempre eles mandavam. Era eles que mandavam. Pois é. Aí o que aconteceu? Depois, até o ano 2000, o Nordeste morria um... Vão lá, a Rede Globo, que hoje ela faz e tal... A Rede Globo foi premiada, ganhou o prêmio do jornalismo mundial por matérias sobre a fome no Brasil, o mapa da fome no Brasil. Lá nos anos final da década de 90, mas isso vinha sempre, né? Aí que a televisão chegou em todos os lugares. Aí chegou até 90, a manchete era a mesma coisa assim. No Brasil, todos os dias um Boeing 737 morreria no Brasil. Daí o pessoal, mas é um acidente de avião? Não é acidente de avião. Falta de água, de comida. Morriam crianças e mulheres desnutridas. Então a Rede Globo mostrava nos seus jornais, no Globo Repórter, mostrava lá famílias cozinhando folhas de cácados. Meu amigo, aquela planta verde, alta, espinhenta. Outros, elas estavam mostrando as crianças... as crianças comendo, as mães faziam uma mistura de barro com coisa e assavam bolachinha para as crianças. Será que o pessoal esqueceu disso? Não, né? Eu não esqueci. Nunca esqueci. E aí a gente ia para a fábrica trabalhar, e a gente ia, depois eu na direção do sindicato, divulgando, conversando com os trabalhadores, com as famílias ficavam horrorizadas, certo? Com a situação. Aí, lá no final no início da década de 2000, eles foram premiados em 2000-2001 por mostrar mapa da fome. Hoje nós não temos mais esse mapa da fome nessa situação. Temos crise? Temos. Aí precisou levar para o Nordeste as cisternas via comunidade de base da Igreja Católica, e fizeram muito pelo Nordeste, né? Também fizeram muito, quando deu luz para todos. Transposição, furando água, poços artesianos, muito investimento. Depois a transposição, proposta da transposição do Rio São Francisco, que começou, o projeto era de Dom Pedro I. Dom Pedro I, que poderia ser monarca, mas tinha um pouco de visão, visionário. Ele queria dar educação, e queria libertar os escravos, a educação e tal, e pagou caro por isso, sofreu um golpe de Estado. Por quê? Porque eles não queriam a libertação dos escravos e nem levar água para o Nordeste, porque eles queriam dominar o Nordeste sempre.
Pois é, para vocês verem como funciona. Aí os tempos passaram, veio luz para todos, água, e o Nordeste, projetos sociais, e o Nordeste começou a mudar, certo? A educação começou a chegar no sertão, nos confins, educação para todos, também importante, interessante. E eles começaram a ter um outro pensamento. E aí eles saíram do coronelismo pelo prato de comida. Aí agora os ACM não ganham mais eleição que nem eram os coronéis. Por que que não? Porque o povo no Nordeste sabe ler, sabe escrever, interpretar e tem água, tem comida. Tem seca? Tem seca. Tem problemas? Tem problemas. Tem pobreza? Tem pobreza. Mas aqui no Rio Grande do Sul nós temos pobreza. Aí eu estava pensando assim, por exemplo, o nosso Rio Grande, as favelas, a falta disso, falta daquilo. Pois é, o Rio Grande. A cidade do Rio Grande, a Zona Sul, só teve desenvolvimento depois também dos anos 2000. Ou vocês esqueceram disso? Então esse é o Brasil que a gente quer para todos. Todos. Isso, é isso só é possível porque no Brasil é um país democrático, né? O país é um Brasil gigante. A riqueza brasileira tem que servir para todos. Se nós somos irmãos contra a pátria, né? Por que não a riqueza ser para todos e todas? Esse é o Brasil. 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Agora, eu quero com meus amigos, aqui para todos, aqui no rádio, eu tenho que colocar o que tem aqui. Converse com o Paulo, que é o presidente dos sindicatos comerciários, os vereadores, aqueles que botam aqui, e se posicionem sobre a jornada 6x1. O Alcolumbre diz que vai botar em 3 sessões essa semana e tem que ter várias sessões para andar o fim da escala 6x1. Tem muitas mães que trabalham no caixa do supermercado, da farmácia, no balcão, onde estiver, na loja, 6x1, certo? Tem filhos, tem marido, outras têm pais, têm crianças, têm tal, 6x1. Aí a folga é durante a semana, certo? Certo. E você sabia que durante a semana todos estão trabalhando. E aí a gente não é rico, né? Nós não somos ricos para pegar e para Gramado, para outros lugares. Aí é onde que essas pessoas vão trabalhar? Vão passear, sair com seus filhos. Onde vão durante a semana? Aqui em Sapiranga, as redes de supermercados trabalham aos domingos porque a Câmara de Vereadores aprovou. Santa Maria não trabalha. Mesmo que a Câmara seja lá um debate, tenha mais direito ou esquerda, não interessa, não trabalha. Aqui trabalha. Porque os vereadores acharam que tinha que trabalhar. E aí os vereadores sabem quantas vezes vão por semana na Câmara? Pode ir várias vezes, mas sessão mesmo obrigatória... Deve ir uma reunião, quem é das reuniões das comissões, deve ter uma reunião por semana. E uma sessão por semana. Toda terça-feira. Mas quer que o povo trabalhe aos domingos. Então botem um posicionamento. Dizem que são a favor, mas não. Eles mentem isso, mentem aquilo. Por causa do processo eleitoral. Então... Se tiver todo mundo uma boa educação, conhecimento de texto, conhecimento de leitura, interpretação, as coisas mudam. Exige mais. Qual é o posicionamento dos amigos que estão aí da rede social sobre a 6x1? A oposição diz que vai se ausentar para não dar quórum, porque eles são contra. Fizeram um acordo para votar depois da eleição, certo? Passou a eleição, né, Carlos, né, Lauro, né, seu Antônio Darcy, né, Antônio Tomás. Fizeram um acordo que votaria agora e disseram que vão se ausentar para não dar coro. Porque eles não queriam se expor. Eu, quando eles perguntaram, por que que não votaram? Olha, não querem expor os seus. Porque eles, para votar contra, eles são contra. Então, para votar contra ficaria ruim por causa dos votos. E votar a favor ficaria ruim com quem financia eles. Porque eles não são amigos do trabalhador. São amigos do grande capital. Né? E aí o grande capital não quer
quer que os trabalhadores trabalhem. E a proposta de os senadores eleitos aqui no Rio Grande do Sul, eu escutando as entrevistas, eles disseram o seguinte: tem que deixar livre. Não pode ter regra, tem que deixar livre. Como se o capitalismo, o capital brasileiro, as multinacionais brasileiras, fosse amiga do povo. E deixar livre porque ele disse, não, que o povo tem o direito de trabalhar. Onde quiser e quando quiser e quanto quiser. Então, isso quer dizer que é 7x0. Não é 6x1, é 7x0 trabalhar. Os modos antigos, onde o povo, antes na reforma, antes na era da Revolução Industrial, trabalhavam 7 dias por semana, direto. Você já parou para pensar? Essa é a situação que nós estamos vivendo. No Brasil de hoje, um boicote. E o povo? Ah, o povo é só o povo, né? Agora eles já votaram. É. Foi a mesma coisa que a barata votar a favor da inseticida, né? Ou uma árvore, a árvore votar no machado porque o machado é cabo de madeira. Vai saber, né? 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Aí, para você ver, é o seguinte, era mais ou menos assim no passado. A mãe sabia o ABC muito mal, o pai ganhava vida e a mãe ia ensinar os filhos, desse jeito. 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
1: 7:54.
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0: 7:57.
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2: Ferrabras FM, bom dia! Meu amigo, minha amiga, obrigado, obrigado, obrigado. Bom dia! E assim vai, tocando, tocando, tocando, tocando, tocando, tocando. É, e assim a gente vai tocando. E assim a gente vai, né? Tocando a vida, né? E assim vai, né? Agora agora nós vamos lá. Vamos trazendo matérias, informações e muito mais. 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Vamos dar uma espiada aqui. O voto que pode custar o mercado do agro brasileiro. Se Lula cair, vocês caem junto. A adesão à frente parlamentar da agropecuária e de Ronaldo Caiado a Flávio Bolsonaro expõe um conflito que não cabe em afinidade ideológica. O agro brasileiro se aproxima de Washington, enquanto disputa com produtores americanos alguns dos mercados que sustentam a sua própria expansão. Reinaldo Aragon é jornalista especializado em geopolítica da informação e da tecnologia, com foco nas relações entre... Qual é o problema que nós vamos ter no agro? O problema não é gostar dos Estados Unidos ou China, é saber quem compra, quem concorre, quem controla ativos estratégicos e que o Brasil perde quando troca margem de manobra por alinhamento. Alguns meses, ele escreve assim, alguns meses publiquei um texto chamado Se Lula cair, vocês caem junto. O argumento era simples. Num mundo organizado pela disputa entre Estados Unidos e China, afinidade política não revoga interesse econômico. Potências defendem seus produtores, suas empresas, sua tecnologia e seu poder. Não era uma profecia, era uma conta. A julgar pelo entusiasmo com que parte do agro recebeu a candidatura, talvez valha conferir os números mais uma vez. Em 1º de outubro, a diretoria da Frente Parlamentar da Agropecuária declarou os apoios aos candidatos, certo? Ronaldo Caiado anunciou que faria o mesmo no segundo turno. Nada de estranho. Até aí apoiar quem quiser, né? O problema começa quando se pergunta se todos os interesses entram na planilha. E planilha é justamente uma coisa que o agro sabe fazer. O produtor calcula fertilizante, diesel, frete, câmbio, produtividade, juros, seguro, armazenagem e preço futuro. Alguns centavos por tonelada tem a desagradável propriedade de continuar sendo dinheiro quando multiplicados por uma safra inteira. É uma atividade pouco tolerante a romantismo contábil. Por isso chama atenção a facilidade com que uma parte do setor parece abandonar a calculadora. No primeiro trimestre de 2026, a China comprou 11,33 bilhões do agronegócio de dólares do agronegócio brasileiro e respondeu por 29,8 das exportações do setor. Os Estados Unidos compraram 2,24 bilhões. 9 bilhões a menos, né? Equivalente a 5%. No mesmo período, as vendas do agro brasileiro ao mercado americano caíram 31,2%. Esses números não fazem de Pequim amiga do Brasil nem de Washington, inimiga. Apenas lembro que países compram, vendem, protegem mercado e defendem interesses. É menos emocionante que uma fotografia de campanha, mas costuma pagar melhor. O agricultor americano não interrompe a colheita para verificar a afinidade ideológica do concorrente do Mato Grosso. Ele olha preço, produtividade, mercado e governo. O Departamento da Agricultura dos próprios Estados Unidos descreve o Brasil como concorrente em soja, milho, algodão, carnes, açúcar, café, suco de laranja e etanol. Na soja, o Brasil tomou a liderança americana e hoje responde por parcela próxima de 60% das exportações mundiais. No milho, chegou a superar os Estados Unidos como maior exportador em 2023. No algodão, os dois países disputam ponta a ponta o comércio internacional. Essa mudança não ocorreu em um seminário sobre multipolaridade. Ocorreu em portos, contratos e toneladas. Há 20 anos, os Estados Unidos respondiam por cerca de 40% das exportações mundiais da soja e 68% do milho. Em 2024, essas participações haviam caído para aproximadamente 26% e 30%. Seria preciso uma confiança extraordinária na fraternidade entre os povos para imaginar que Washington observou duas décadas de perda de mercado e decidiu não fazer nada a respeito. Donald Trump fez exatamente o contrário. A Casa Branca negociou com Pequim compromissos de compra de pelo menos 25 milhões de toneladas de soja americana por ano, entre 2026 e 2028, além de pelo menos 17 bilhões anuais em outros produtos agrícolas dos Estados Unidos. O caso da carne bovina americana, o mercado chinês, também entrou no pacote. O Washington apresentou o acordo como vitória de seus agricultores. Naturalmente, a America Fry ainda não ganhou uma tradução em Goiás, em que Goiás venha antes do Iovo. A guerra comercial anterior já havia mostrado o outro lado da questão, da equação. Pequim, pesquisa publicada em 2026 na revista Time Econômica, estimou que a retaliação chinesa contra produtos americanos elevou em 28,4 o valor e em 25,2 a quantidade de exportações brasileiras, beneficiadas pelo desvio do comércio. Quando o produto americano perdeu espaço na China, o brasileiro ocupou parte dele. Quando Washington negocia para recuperar o mercado, tenta recuperar exatamente aquilo que perdeu. Não há vilão nessa história, há concorrente. Nem Pequim merece tratamento sentimental. Em 2026, a China limitou importações de carne bovina e passou a aplicar tarifa adicional sobre volumes brasileiros acima da cota. Quando seus interesses domésticos exigiram proteção, a parceria estratégica esperou do lado de fora. Isso é útil, porque limpa a discussão de qualquer romantismo. O Brasil ganha quando compradores competem pelo que produz e perde quando transforma um deles em patrono. A discussão deixaria espaço para abstrações se o governo americano não tivesse colocado no papel as políticas brasileiras que pretende alterar. A investigação da seção 301 tratou o comércio digital, serviços e pagamento eletrônico, tarifas preferenciais, propriedade intelectual, acesso do etanol americano ao mercado brasileiro, combate à corrupção e desmatamento ilegal. Em julho, o Washington aplicou tarifa de 25% sobre determinados produtos do Brasil. O próprio Estados Unidos explicou que sua ação buscava defender agricultores, trabalhadores, inovadores e exportadores americanos. Não chega a ser uma mensagem cifrada. O momento mais revelador veio em 7 de julho, quando Flávio Bolsonaro participou da audiência pública em Estados Unidos. Ele informou que havia se reunido no mês anterior com Donald Trump, Advance Marco Rubio, para discutir tarifas. Uma representante americana então perguntou que medidas, além das tarifas, poderiam levar o Brasil a eliminar políticas contestadas no processo. Flávio respondeu que as tarifas não eram o caminho adequado. Mencionou a possibilidade de mudança de governo em janeiro e sugeriu que o Washington considerasse esperar. É importante não inventar aquilo que o documento não diz. Flávio não prometeu naquela resposta acabar com o PIX, desmontar e tal e tal. Muito bem. A transcrição permite uma afirmação mais precisa e, por isso mesmo, mais séria. diante de uma pergunta sobre como obter mudanças em Brasília, a possibilidade de um novo governo apareceu na resposta do candidato. Poucas investigações recebem da realidade a gentileza de entregar perguntas. 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E aí segue, gente. Toda uma matéria sobre como está o nosso Brasil. Para onde vai? A estratégia está escrita. Há uma razão para a soja, PIX e terras raras. Aparece na mesma história. A estratégia de segurança nacional dos Estados Unidos em 2025 afirmou que Washington pretende fortalecer cadeias críticas no hemisfério ocidental, reduzir dependência, tornar-se parceiro preferencial dos países da região e dificultar avanço de concorrentes estrategistas. O documento fala em identificar pontos e recursos estratégicos, mobilizar instrumentos do governo americano e desencorajar certas colaborações com outros parceiros. É uma política legítima para uma potência que sabe o que quer. O problema não está em Washington perseguir os seus objetivos, está em Brasília, Goiânia ou qualquer outro lugar imaginar que esses objetivos sejam automaticamente os nossos. A economia americana é bem diferente. Os americanos querem acabar com o nosso PIX, querem as terras raras e o etanol. Rapaz, tem muitos problemas, né? Muitos problemas para a gente resolver. Nós brasileiros teremos muitos problemas pela frente. E aí? Como será? 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Então tá. Vamos lá. 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Agora nós vamos aos canarinhos cantam. 8 e 9. Ferrabras é a informação. Favinha do acordeon.

0: 8:15.
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1: 8:17.
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3: 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Livro da vida, vida do livro. Bom dia.

7 horas, 8 horas, 20 minutos. 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Eita! 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

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Muito bem. 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O Grupo São Luís, todos os sábados, 19h30, 21h30, no São Luís Gonzaga, no bairro São Luís. Muito bem. O Grupo Amaral do Voo Livre, toda sexta-feira, 19h, no Salão São José Operário, na Vila Operária. A de Sapiranga, 996-12-8040. Precisou, ligue. Precisou de ajuda? Ligue. Mas que tal? Bom dia. Vamos que vamos, dele que tem dele. 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Muito bem, muito bem. Agora eu tô aqui com... Vamos lá. 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Vamos que vamos. 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Muito bem. Vamos que vamos, né? 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
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Meu amigo, minha amiga, a gente agradecendo a Deus, a audiência e todo o pessoal. Obrigado, obrigado, obrigado. Agora eu quero mandar um alô para todo o meu povo, né? Onde quer que você esteja. Que hoje, terça-feira, tem Brechó do Redentor. Na 20 de setembro, em frente a Duque, na sala anexa ao Centro Evangélico. Todo o valor arrecadado dos Brechó do Redentor é revertido em ações junto à comunidade carente e apoio à Liga, coordenado pela nossa amiga Neuga Mesius e um grupo de pessoas que fazem um trabalho voluntário para ajudar outras pessoas. Brechó do Redentor é uma maravilha. 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Obrigado, amigos. Nós vamos ficando por aqui. Vai ficar uma programação até a 1h30. 1h30, Júlio Lopes. À tardinha, Nilton Pereira. Agradecendo a Deus e todos e todas. Te amo, Jesus. 8h30. Fui.

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1: 8 horas e 35 minutos.
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1: 8 horas e 40 minutos.

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1: 8:53.
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1: 8:56.

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1: 9:07.
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1: 9:09.

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1: 9:22.
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4: 9 horas e 23 minutos.

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1: 9:34.
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1: 9:37.

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1: 9:47.
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1: 9:50.

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1: 10:03.
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1: 10:06.

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1: 10 horas e 18 minutos.
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1: 10 horas e 21 minutos.
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1: 10 horas e 24 minutos.
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1: 10 horas e 35 minutos.
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0: 10:44.
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1: 10:48.
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1: 10:50.

0: 10 horas e 53 minutos.
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10 horas e 56 minutos.

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1: 10:59.
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1: 11:01.

0: 11:03.
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3: Ô, Manaus, eu tô preocupada, viu?
4: Que foi?

0: chamar agora não. Espera eu.
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2: 11:09.
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2: 11:12.

0: Valeu, gente!
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2: 11 horas e 22 minutos.
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2: 11 horas e 24 minutos.

0: 11:30.
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0: gostou, faz barulho, Maceió! Muito obrigado, gente. Aê!
1: Horas e 34 minutos.

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1: 11:37.
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1: 11:38.
6: Alô, meu amor.

0: corpo e alma. Obrigado, obrigado. Obrigado, Wagner. Obrigado, essa gurizada bacana. Que Deus abençoe todos. E aquele abraço desse catiaqueiro.
1: 11 horas e 42 minutos.
2: Na trajetória do corpo e alma, esta também fez história. Viu seu pause?

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1: 11:54.
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3: 11 horas e 56 minutos.

0: 12:05.
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2: Mas eu tô preocupada, viu?
3: Que foi?

0: nadador.
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2: 12 horas e 11 minutos.
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2: 12 horas e 12 minutos.
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1: 12:27.
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1: 12:30.
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12:37. 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
1: 12:44.
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1: 12:46.
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0: 12:57.
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2: 13 horas e 3 minutos.
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1: 13 horas e 17 minutos.
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Boa tarde, minha gente, meus amigos e amigas do rádio. Terça-feira, dia 6 de outubro, meia dúzia de outubro do ano corrente. Nessa tarde amenizada pelas nuvens, mais calor, por aqui estamos. Desejando que você esteja curtindo a programação e que nos acompanhe. A programação Sintonia Livre vai até às 5 horas da tarde dessa terça-feira. Aqui com seu amigo Júlio Lopes, você vai se dar bem, né? Porque aqui tem muito sucesso para tocar durante a tarde. Já chegando o Dair José, 13 e 28 com 20.

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2: 13 horas e 34 minutos.
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0: É isso aí, gente amiga, 13 com 35, mais 44 segundos aqui na Rádio Ferrabras FM da Boa Terra de Sapiranga, Rio Grande do Sul. E eu continuo dizendo que Sapiranga é bom viver. Escolha o seu lugar aí, fica tranquilo. Um abraço a todos os nossos amigos de rádio, amigos que conhecemos. Hoje, após longo tempo, não, também não me ligava, né? Amigo Antônio. Antônio gosta muito da nossa programação. E ele disse que hoje vai escutar a gente aqui, talvez dê uma ligação aí. Eu acho que ele esparrama os telefones, que eu passo pra ele, depois não tem como me ligar mesmo. Um abraço, Antônio, sua esposa também aí. Obrigado pelo carinho da sua audiência aqui na programação. Sem demora, tem as músicas gaúchas, que o Antônio é... Esse é serrano, né? Bicho velho é serrano, mora ali, mas é serrano. Então vamos embora, moçada, trazendo mais música aqui na nossa programação.
1: 13 horas e 37 minutos.

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1: 13:41.
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3: Treze horas 47 com mais 30 segundos aqui na Rádio Ferrabras FM. E o esporte está por recomeçar suas atividades amanhã, quinta-feira. Não, amanhã é quarta-feira. É quarta-feira. Quinta-feira tem jogão aí. Mas me parece que quarta-feira o Internacional já vai jogar. É. Vamos ver então, saindo do buraco, né? Inter e Grêmio aí. Para não ficar no atoleiro aí da segunda divisão. Deixa para os fracos isso aí, tá certo? Então, diz que o Grêmio é imortal, então não pode morrer a alegria da torcida aí, ver seu time jogando na segunda. Dá um jeito lá. Muito bem, nós vamos prosseguindo com a programação. Vou preparar um mate amargo ali, para dar uma afinada na garganta, porque hoje à noite tenho o compromisso de falar uma boa quantia. Então vamos economizando, né? Porque não podemos forçar muito, né? Porque aqui você tem músico, tem aí as conferindo, né? 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Um abraço, pessoal da grande São Luís.

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2: 14 horas e 1 minuto.
3: É isso aí, gente boa. 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

0: Às 2h03 com 47, você curtiu aí Paula Fernandes.
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São 2h17 aqui na Rádio Ferrabras. Vamos trazendo notícias aqui sobre a última votação. Todos nós sabemos que ser frustrado numa eleição não é bom. Com um candidato ou uma candidata. Mas ser frustrado com 5 da mesma família, aí dá licença, né? Nós vamos por aqui na elegância, então, passar para você alguma coisa. É, nem o púlpito salvou 5 filhos de R.R. Soares, fracassaram nas urnas em 2026. Ele que é o presidente da Igreja Internacional da Graça de Deus. E os 5 filhos dos R.R. Soares envolvidos nas eleições em 2026 não conseguiram se eleger. 4 tentavam a reeleição e ficaram na suspensa. Eles seguem nos mandatos atuais até o fim da legislatura aí, mas não garantirão cadeira na próxima. Veja bem. Então foi uma frustração para o senhor R.R. Soares, líder dessa denominação. A derrota dos filhos do R.R. Soares mostra que esse modelo pode estar encontrando limites. O fiel precisa abandonar o curral eleitoral. Púlpito não deveria ser palanque. E sobrenome religioso não é passaporte para o poder. É. Então o problema começa aí quando empresários da fé transformam crença não verificáveis, promessas de intervenção divina, medo de punição espiritual, a esperança de prosperidade, instrumento de convencimento eleitoral, enquanto parte dos fiéis busca no sobrenatural uma saída para os problemas bem concretos, salário baixo, desemprego, moradia, saúde e educação, líderes religiosos podem direcionar esse capital de confiança para candidatos e projetos políticos que pouco altera a realidade mental dessas pessoas. É verdade. Então aí, os filhos desse grande líder não conseguiram reeleger ou eleger, né? Temos mais outra daqui a pouquinho, vamos passando para vocês aí, para não... Vamos deixando um destaque para uma, né? Depois nós vamos falando nas demais aí também, que temos que falar nessa tarde, durante a programação, porque aqui o negócio é deixar o nosso povo também bem informado. Você pode dizer, mas eu já estou cheio de informação.

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1: 15 horas e 30 minutos.
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2: Muito bem, são 15 horas 31 com 22 horas.

0: Olha a notícia aqui. Sapiranguense é anunciado em time da primeira divisão de futebol italiano. Fica ligado para saber quem é ele, né? Porque um sapiranguense já tem aí na. Convocado até para a seleção brasileira já, né? Foi para o Grêmio já. É. Muito bem. Você segue ligado aqui na nossa programação Sintonia Livre e vai ficando a par dos acontecimentos por aí afora, aqui no nosso Brasil de Deus. Tá certo? Isso. Vamos mandando o nosso abraço para o pessoal de toda a nossa região. Estão esparramados por aí, né? Rio Grande afora. Você que está viajando, está fazendo as suas entregas de caminhão, caminhonete, os que trabalham na oficina mecânica, os vendedores, pessoal das farmácias, dos mercados, das padarias, obrigado pela sua audiência. Você que está em casa aí, tomando seu chimarrão, já são 15 horas 32 com 40, nesta terça-feira, dia 6 de outubro, tempo nublado, não chove, mas está nublado, né? A previsão que eu captei para amanhecer segunda-feira é que vai ter chuva do Rio Grande do Sul até sábado. Mas não quer dizer que vai ficar só chovendo dia e noite, né? Não. Em alguns lugares chove, como aqui não está chovendo. E por aí vai. Está na hora, meus amigos, de soltar o cavalo para você que está ouvindo a programação Sala de Música Gaúcha. Depois vem umas músicas de bandinha até às 5 horas. E por aqui nós vamos. Um abraço a todos.
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0: minha gente, agora são 15:44:36. E identificada a vítima, encontrada morta em mata em Caxias do Sul. É, identificada aí como Suziele dos Santos Brito, de 32 anos. A mulher morta com um golpe de faca. Seu corpo foi encontrado ontem, segunda-feira, dia 5 de 10, mas não tinha sido identificado pelas autoridades. E já é. Só foram 4 feminicídios dentro de 2 dias. Em vez de diminuir, aumenta essas coisas aí. Então, o corpo foi encontrado entre os bairros Diamantina e Jardim das Hortências, em Caxias do Sul, por volta das 15h40. E o corpo estava escondido em meio à vegetação nas proximidades da rua Manuel Pestrotti. E aí, 2 suspensos do crime, de 32 e 35, foram presos, um deles sendo ex-companheiro da vítima. E um carro que estava... e que transportava ali no carro que eles estavam, a Suziele, os policiais encontraram um dedo de uma das mãos da vítima, posteriormente recolhido pelo Instituto Geral de Perícia para análise. Uma das hipóteses iniciais apuradas é de que a mutilação possa ter sido feita na tentativa de desbloquear algum aparelho aplicativo aí para utilizar. Veja só, cortaram o dedo da mulher para usar nos golpes aí nos aplicativos. Minha gente, gente da gente, gente para Frentex. Vamos trazendo mais divulgação aqui dos nossos apoiadores e pedindo a proteção de Deus sobre todas as mulheres do nosso Rio Grande do Sul, do nosso Brasil, para que diminua os homicídios, feminicídios, tudo aí. Um abraço a todos que estão ligados e que Deus abençoe a todos.
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2: É isso aí, meus amigos. O problema é que a pessoa bebe lá nos bares, né? Até. E depois, enquanto vai embora, lá tem companheiro, tem amigo, pra prosear, pra beber. Depois, quando vai embora, o camarada cai pela sarjeta, ninguém vê. Aí ninguém vê, aí não tem companheiro, né? Mas que barbaridade.
3: Vai, cheba, cudo velho. Eu que sou da fronteira, me lembro do grupo Mirano, do compadre Ié, quando estavam começando a ensaiar, rapaz.
4: Mas eram uma imposta, esses animais.

0: se segurando pela parede afora. E a comadre tá limpando a sacada, né? E ela tacou-lhe um balde d'água. Ah, seu bêbado, não tem vergonha, tu não é homem.
1: E o bêbado deu um olhar assim, já. A senhora também não é homem, não, cara.
2: É, são 3 horas e 52 minutos com 10 aqui na Rádio Ferrabras FM.
3: 3 horas e 52 minutos.
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2: Chegando mais música gaúcha, sou pobre, mas sou nojento.

0: É isso aí, faltam 4 minutos para as 4 horas da tarde e nessa quarta-feira tem Internacional e Corinthians. É, vamos ver se dá certo lá para os gaúchos. Quem é gaúcho torce para os gaúchos, né? Isso, vizinhos de perto por aí. Então o Inter, não perca, nessa quarta-feira, Internacional e Corinthians. Certinho? Certinho. Obrigado pelo seu carinho aqui na Ferrabras. Sintonia livre para você até às 5 da tarde.
1: 15 horas e 56 minutos.
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0: 16 horas e 2 minutos.
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0: 16 horas e 3 minutos.
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0: 16 horas e 4 minutos.
7: Epa, epa, vamos por aqui, minha gente. Um abraço, meu amigo lá de Campo Bom. É o Carlos, que ouviu uma música. Mentira desse louco. Eu coloquei aqui, até acho que já tinha colocado, Carlos, a mesma música com Velho Milongueiro. Vai pra ti aí que tá curtindo a nossa programação. Obrigado pelo carinho da sua audiência aqui na sua rádio FM da Boa Terra de Sapiranga. Um abraço a todo o pessoal aí também de Campo Bom. 4 horas 5 minutos e 20 segundos. Por aqui nós vai.
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0: 16:16.
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0: 16:17.

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2: 16 horas e 20 minutos.
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3: 16 horas e 42 minutos.
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4: 16 horas e 59 minutos.
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0: Alô, amigos, alô, amigas, muito boa tarde. Vamos iniciar o programa, trazendo para vocês o trio Parada Dura.

Alô, amigos! Alô, amigas! Alô, ouvintes da Rádio Ferrabras FM! Muito boa tarde! O programa é o Entardecer na Cidade e eu sou a Nilton Pereira. Estou por aqui para ficar com vocês até as 7 horas. Isso mesmo, até as 19 horas estarei por aqui, onde vou trazer o melhor da música que fala da terra, da natureza e do coração. Vou trazer o melhor da música sertaneja. E você é meu convidado a participar do programa, meu convidado, minha convidada. Você participa através do telefone 997546409. 997546409 é o número do telefone que está liberado e eu estou aqui aguardando a sua ligação. Ou você também pode mandar a sua mensagem porque é Fone Whats, 997546409, é Fone Whats. Você também pode nos acompanhar através do Facebook, a Nilton Pereira, ou, se preferir, Rádio Ferrabras. A Nilton Pereira ou Rádio Ferrabras, você entra, comenta, curte e compartilha para nós chegar mais longe.

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21 graus é a temperatura, isso mesmo, 21 graus é a temperatura neste dia que um pouco esquenta, dali um pouco esfria, um dia nublado aqui em Sapiranga, Rio Grande do Sul, aqui na Cidade das Rosas e do Voo Livre. Eu saí de casa hoje de manhã como... uma jaquetinha dessa quebra-vento. Quando foi umas 10 horas, eu tive que botar um blusão de lã por baixo porque estava frio. Dali um pouco eu tive que tirar o blusão de lã porque esquentou. Lá pelas tantas, tirei a quebra-vento. Depois coloquei de novo e agora já estou sem de novo porque a temperatura está variando. Isso é bom para dar uma gripe na gente, rapaz do céu. Mas é muito bom saber que você está aí, muito bom estar com vocês, porque afinal de contas vocês são especiais para nós. Para nós vocês são de extremamente especial. Então te convido para ir junto. Vamos junto até as 19 horas. Vou trazer para vocês o Daniel, Poeira da Estrada.

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2: Cinco horas 18 minutos, 5:18. 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

E o meu abraço para toda a galera lá da Vila Nova. Também do Vitória, do Loteamento Conquista, Eucaliptos, São Luís, Morada São Luís, Colina, 1º de dezembro, Povo Feliz, Corsã, Piquete, Harmonia, Novo Horizonte, Santa Fé e Vila Irma. Também meu abraço pessoal do Floresta, Loteamento do Maninho, Porto Palmeira, do Bairro Oeste, aquele abraço para todos vocês. Aí do Vida Nova, do São Francisco, do Pôr do Sol e também aqui do Mundo Novo. E no Centenário, aquele abraço para todos vocês, em especial o pessoal aí do Novo Centenário, do Residencial Centenário.

E também o Jair Vanzan, né? Todos os dois, né? Dizendo boa tarde, piazada. Vou chamar eles de piá pra eles ficarem faceiros, né, tchê? É, já são aqueles piá, aqueles piá mais antigos, né? Já que não se cozinha mais na primeira fervura. Mas estão aí, firme que nem palanque no banhado, né, Ivo? Aquele abraço pro Ivo, pro Jair Vanzan e toda a família do Vanzan. Vamos com música, vou trazer para vocês Zezé de Camargo e Luciano. Música que eu quero oferecer para Alessi, lá em Floripa. Um beijo, meu amor.

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2: 17:35.
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E a Alessi, tá ligada, diz ela assim, beijos, amor. Ah, claro, tô faceiro aqui, que nem ganso novo em taipa de açude, né? Claro, tô conversando aqui, por aqui mesmo, né? Com a Alessi, que está lá em Floripa, nos acompanhando na programação. Quero mandar aquele abraço pro Juvelino e a Amélia aqui do Novo Centenário também, o Evaldo Vitti, a Zuara, o Nico, né? O Nico e também a Teire. Teire, faz tempo que eu não vejo a Teire, né, tchê? Aquele abraço também pro Marlon e a Kelly, né? E também quero mandar aquele abraço pro seu Anito aqui do Centenário, meu amigo Paraná. Também o Cláudio, né? O Cláudio, a Claudete, o Andrei, o João. Né? Abraço para todos vocês, né? O João, cada vez que me encontra, ele diz, e aí, tudo bem? Tô bem. E aí ele faz umas perguntas meio à toa, às vezes, o João, né? Mas tudo certo, né, João? Nós somos amigos. E lá no bairro Amaral Ribeiro, quero mandar aquele abraço para Lourdes. A Lourdes e o Negão, né? Eu vi uma cena muito bonita da Lourdes hoje, né? Eu até nem lembrava mais que o Negão andava de moto, né? Negão de moto e a Lourdes assim, bem agarradinha. Isso aí! E o Negão meio barbeiro, né, tio? Né, Negão? Um abraço pra Lourdes e o Negão. Também aquele abraço pra Adélia Machado, né? A Adélia que tá sempre ligada conosco. A Irene, o Delmar. Também o meu amigo Rato. Eu tô estranhando, o Rato não me mandou mensagem ainda. Todo dia ele manda mensagem, né, tio? Aquele abraço também pro Anuir. O Anuir e a Romilda. O Anuir, a Romilda e também a Jacira, todos do bairro Amaral Ribeiro. Vamos trazer música, vou trazer para vocês Flor do Cafezal.

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2: 5:52, 5:52. 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Agora 54 minutos. Vou trazer essa música que eu quero oferecer pro seu João e toda a equipe lá no Mercado Oliveira. Lá no Mercado Oliveira, em Pato Branco, lá em Pato Branco, no Paraná.

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4: 18 horas e 4 minutos.
5: E nós chegamos ao final de mais um dia. E neste momento, queremos agradecer a Deus por tudo que Ele tem nos alcançado. Senhor Deus, ao encerrar mais um dia, venho a Ti para agradecer por cada momento, por cada oportunidade e pela Tua presença constante em nossas vidas. Obrigado pelo meu trabalho, pela jornada de hoje, pelos desafios e obrigado pelas alegrias. Entrego a Ti, meu Senhor, os meus sonhos, as minhas preocupações, meus pensamentos e o meu cansaço. Peço que o Teu manto de paz envolva a minha alma e me perdoe os meus erros e minhas falhas, e renove minhas forças, me ajude eu ser uma pessoa melhor. Que eu possa descansar em Ti e acordar com a esperança renovada e o coração cheio de fé. É o que eu te peço, em nome de Jesus, amém. Ave Maria, cheia de graça, o Senhor é convosco. Bendito sois vós entre as mulheres, e bendito é o fruto do vosso ventre, Jesus. Santa Maria, Mãe de Deus, rogai por nós, pecadores, agora e na hora de nossa morte. Amém.

Não às drogas é o nome da canção. Canção que faz a gente refletir sobre as drogas. Faz a gente refletir também sobre a questão do alcoolismo. Porque muitas vezes a gente exagera na bebida. E eu já fiz muito disso. Quem me conhece sabe. Há 13, 14 anos eu não bebo mais. Muitas vezes exagerei. E hoje eu vejo, hoje observando, ali no nosso ponto de táxi, que fica ali na esquina do Bradesco, dois cidadãos. De manhã eles chegaram ali, ficaram sentados, um vendendo umas balinhas. Dali um pouco chegou o outro. E quando era 10 horas da manhã, eles já estavam com uma garrafinha, quem está olhando pela live, igual essa aqui, metendo nos queixos. E quando eram as 10:30, já estavam bêbados. Bêbados, pedindo dinheiro, interpelando quem passava na rua, incomodando as pessoas que passavam. E aí? E um deles, eu sei que tem sérios problemas pulmonares. Que tem dia que ele anda sufocado, mas não larga do diabo da cachaça. Então é o seguinte, eu estou falando com aqueles que gostam de tomar um trago, tá? Gente, pense um pouco. Não é porque é uma droga lícita que nós podemos exagerar. Vamos pensar um pouco. Eu, graças a Deus, sempre tive consciência de quando eu estava exagerando. E eu vou contar um caos para vocês. Uma vez, um grupo de amigos queriam que eu fosse candidato a vereador, mas eu não sabia. E o cara que deve estar me ouvindo, chamado Antônio Pescador, um dia me chamou, porque todas as tardes eu descia na parada de ônibus na frente do CIEP e caía direto para dentro do boteco. E só ia para casa lá pelas 9:30 da noite. Fora do normal, né? E um dia ele disse para mim, me chamou pelo apelido, Gasolina. Eu vou te falar uma coisa e não quero que você leve a mal. Nós aqui temos um grupo de amigos que quer que você seja candidato a vereador. Só que desse jeito não dá, né, cara? O que que as pessoas passam e verem você todo dia no boteco? As pessoas passam a pé, de carro, de bicicleta. Na época não tinha tanto carro, né, cara? Passam de ônibus, muita gente usava ônibus. E você sempre no boteco, sempre no boteco. Tá, eu disse, o que que tu tem a ver com isso? Eu disse pra ele, já meio ignorante também. Diz ele, não, tia, calma. É que a nossa sociedade é uma sociedade preconceituosa. A nossa sociedade tem preconceito com quem fica todo dia no boteco. Eu, na verdade, eu não gostei do que ele me disse. Não gostei, mas não retruquei. E fui pra casa e parei para pensar e cheguei à conclusão que eu estava exagerando. E graças a Deus dei uma aliviada. Depois continuei de novo. Depois vi que não dava mais, até que o dia que eu cheguei e pensei, não, chega. Então o seguinte, ó, a cachaça, principalmente a bebida destilada, judia do corpo, cara, judia. E não vá pensar que cerveja também não faz mal. Faz menos mal, mas também faz mal. Então é o seguinte, moçada. Eu quero convidar vocês para fazer uma reflexão. Como é que eu tô no minhas cachaças, como se diz? Faça esse convite. Não levem a mal o que eu estou dizendo. Mas pode até ficar bravo comigo, pode, não tem problema. Mas pense. Pense. Pense. Porque como diz o Gentil, dizia o Gentil lá na vila, um colega que gostava e bebia até demais, a cachaça é um grande mal, né?
Então não dá para a gente condenar aquele que vive na pedra e nós exagerar no trago, né? Então fica esse pedido para você, meu amigo. Estou te falando porque sou teu amigo. Se eu fosse teu inimigo, eu ia dizer, não, te atraca, nego velho. Pare e analise. Evite. Ou pode, não tem problema, não é pecado beber. Mas não todo dia. E não precisa se embriagar. 6:15, 6:15, eu vou trazer para vocês os clássicos da música sertaneja.

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4: Seis horas 21 minutos, 6:22 já, 6:22. O programa é o Entardecer na Cidade. Eu sou o Anilton Pereira, estou aqui de segunda a sexta, das 5 às 7, com o programaço aqui. A gente faz de tudo para atender todos os nossos ouvintes, né? Aqui a gente fala de tudo e mais um pouco, inclusive umas bobagens, né, cara? Fala coisas que soam bem no ouvido das pessoas, de outros não tão bem. Mas tudo certo, tudo certo. Quero mandar aquele abraço muito, muito especial para o Luciano, Luciano Esteio. Luciano Esteio, é aquele abraço.

Parceiro, gordo e bonito, mas só gordo, mas beleza é muito pouco, mas temos aí, tá? Vivendo. Então, aquele abraço muito, muito especial pro Luciano e também pra Márcia, Márcia Fontana, aquele abraço pra Alessi, minha querida, né? O Amore, que tá lá em Floripa. Também, meu abraço pro Jair Vanzan e toda aquela galera lá da Vila Brás, né? Lá na Vila Brás. Ela melhorou um pouco, né? O Chitz foi embora, né? Agora virou do agro, né? Agora ele é ruralista, né? Do agronegócio. Vi uma foto dele no meio de um milharal, né, tchê? Mas o bicho veio bom na roça, né, tchê? Só não concordei agora esses dias. Eu tinha 4 anos quando meu pai resolveu morar para a cidade, porque lá na colônia não dava, né? A gente não tinha terra, vivia de agregado. Na época não tinha nenhum incentivo do governo para pobre comprar terra. É, e não tinha como. Os colonos, o que acontecia com os colonos é quando faziam financiamento, eles acabavam perdendo a terra para o Banco do Brasil, né, tchê? Ou para o colono rico do lado, né, tchê? É que na época não tinha os incentivos que o governo dá hoje para compra de terra, né? Isso é só de uns 20 anos para cá que tem. Incentivo para comprar um trator, né? É, um incentivo para construir um galpão, isso é o recurso do governo. É, na época não tinha dinheiro para comprar uma vaquinha, né? Não tinha dinheiro para comprar um gadinho para engordar, para vender, fazer dinheiro. Na época não tinha. E quando plantava, se deu, se não deu, prejuízo. Hoje tem seguro agrícola, isso tudo de uns 20 anos para cá, que antes não tinha. Não vão achar que era tudo maravilha, não. Não tinha, não tinha. Só teve de uns 20 anos para cá. Antes, o colono, por que que tá todo mundo na cidade aqui? Porque na época não tinha incentivo nenhum. Nenhum. O máximo que acontecia é tu plantar, fazer um financiamento no Banco do Brasil e depois entregar terra pro banco, porque deu a seca, deu a chuva e você não, e o cara não conseguiu plantar. Muitos que estão me ouvindo hoje, que vivem aqui nas fábricas de sapato, outros já estão velhinhos, que não pode mais trabalhar, perderam a terra pro banco. E não tinha incentivo para a agricultura familiar, só para os grandes. É a mesma coisa que eu falo sobre moradia. Hoje tem o Minha Casa Minha Vida. Muitos chamam Minha Casa Minha Dívida, né? Mas antes não tinha casa para o povo. Só tinha casa para os ricos, que financiavam pela Caixa Econômica Federal com dinheiro do Fundo de Garantia. Mas para você acessar o crédito, valores de hoje, tu teria que ganhar uns 10 salários mínimos, né? Não era pro pobre, não tinha. Pobre tinha mais é que... E eu lembro, a Márcia deve lembrar, quando eu morava lá no Ferrabrás, nós tinha 5, 6 carros lá. Eu já era privilegiado, né? Eu tinha um Chevette velho, né, cara? Toda noite eu tinha que levar alguém para trazer pro plantão, porque não tinha SAMU. Era o vizinho que socorria. Depois começou a melhorar um pouco, os bombeiros começaram a fazer, mas o SAMU, só de um tempo para cá, não existia. Não existia UPA, não existia os programas de saúde da família. Não vão pensar que sempre existiu. Não, não existiu. Pobre tinha mais que ser fu. Hoje os pobres estão bem, os colonos também, né? Esse incentivo do governo, né, tia? Mas vamos lá, vamos com música. Vou trazer música para todos vocês. Vou trazer o milionário José Rico, Coração de Pedra.

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6: 6:37, 6:37. Há 4 anos e meio atrás, nós estávamos pagando o litro da gasolina 7,80, 8, em alguns lugares chegou a quase 9, né? Porque havia a questão da paridade de preços da importação. Então, conforme essa paridade, né, conforme vinha o preço internacional, era aplicado aqui. Atualmente, a Petrobras está segurando os preços de combustível sem seguir a paridade, repassando ao consumidor o preço da gasolina e diesel nacionalizado, porque o governo tem o controle da Petrobras. Tem um candidato que já disse que vai privatizar a Petrobras. Se ele cumprir a promessa de privatizar, o preço dos combustíveis deve aumentar e chegar logo logo a R$ 12, R$ 15. Por quê? Aí o governo não tem mais o controle da empresa, que hoje é estatal. Nós tivemos um belo exemplo aqui no Rio Grande do Sul. Foi com a privatização da Corsan. Não vou falar das outras privatizações. Venderam a Corsan por preço de banana. A Egea comprou a Corsan. E todos nós estamos sofrendo com a má qualidade da água, a má prestação de serviço e o mau atendimento ao povo. Porque antes existia um quadro de profissionais na Corsã, que passado um ano, todos ou quase todos foram demitidos e entrou novos. Os novos não têm a mesma experiência dos antigos. A qualidade da água hoje é péssima. O valor lá em cima. Como será que vai ser se privatizarem a Petrobras? Hoje o governo subsidia os valores, com recurso, obviamente, da Petrobras, para não aumentar tanto. E aí, vai ter algum cidadão que dizia, o que que eu tenho a ver com isso? Eu não tenho carro. Eu não tenho moto. O preço do combustível, ele influencia no preço do táxi? Ele influencia no preço da passagem? Ele influencia no transporte de alimentos? Portanto, os alimentos aumentam de preço. O combustível é o que movimenta a máquina, porque hoje no Brasil, mais de 90%, eu acho, do transporte é feito sobre rodas. Então, esse valor influencia em tudo. E ainda estamos com dificuldade, porque nunca na história o combustível, o diesel chegou perto do valor da gasolina. E hoje ele está, inclusive, quase mais caro em alguns locais. E isso influencia direto na mesa de todos nós. Então, o seguinte, é o momento da gente pensar. Nós queremos que privatizem a Petrobras, que privatizem o Banco do Brasil, que privatizem a Caixa Econômica Federal. São todas empresas estatais que subsidiam o lucro, subsidia várias coisas no Brasil. A Caixa Econômica Federal, por exemplo, o Fundo de Garantia, que é gerido pela Caixa, é o que financia que financia casas, que financia empreendimentos. Se for particular, se a Caixa tiver um dono, perdemos o controle, foi-se. Tudo pelo beleléu, como se diz. Né? Então, vamos ter cuidado. Quero mandar aquele abraço para Terezinha, minha sogra, sintonizada comigo, está lá me assistindo, lá na Roselândia. E também quero mandar um abraço muito especial para o Bira lá em Ijuí, também sintonizada conosco, aquele abraço muito especial. Vou trazer para vocês... Chico Rei, Paraná. A lua é testemunha.

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6 horas, 52 minutos. E olha só, o Bira tá fazendo uma observação. Boa tarde, meu amigo. Esqueceram um muito fácil. 5 quilos de arroz custava 30 e poucos pila, né? O pacote, né? Quase 40, né? Hoje compra até por 10 reais. A carne de porco também. Esqueceram que morria mais de 3 mil pessoas por dia na pandemia. E os homens diziam que não precisava vacina. E ainda riam. É, gozavam das pessoas que estavam morrendo. Não, mas todas as pessoas têm memória fraca, né, tia? É a mesma coisa. Os jovens acham que tinha faculdade antigamente que nem tem hoje, né? O atual governo construiu mais de 200 faculdades no Brasil. Escola pública. Mais os IFES, né? Então, o seguinte, a gurizada tá achando que sempre existia. Sempre existia ônibus de graça. Não, ônibus escolar, não tinha. Tanto que, se você for olhar, há 15 anos atrás, a prefeitura de Sapiranga tinha 2, 3 ônibus. Hoje tem uma frota, né? Recurso da onde? Do governo federal. Os caras buscaram recurso. O governo mandou coisa, né? Mandou ônibus, né? Tu acha que os colonos era tudo de trator? Inchadinha, nego velho, inchadinha. Hoje tá todo mundo. Dinheiro, o financiamento subsidiado e tal, tudo tranquilo. Então, vamos relembrar o passado. Seis horas, 54 minutos e eu quero agradecer a todos vocês que participaram do programa, que estiveram conosco, que nos acompanharam. Muito obrigado pela companhia, muito obrigado pela sintonia. Eu já estou indo. Quero deixar um abraço para cada um, um abraço para cada uma. Um beijo no coração de todos vocês. Eu estou indo. Volto amanhã, às 5 da tarde. Tchau, fui! Vem aí a voz do Brasil!

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3: Olá, boa noite.
1: Boa noite para você que nos acompanha em todo o país.
3: Terça-feira, 6 de outubro de 2026.
1: Vamos aos destaques do dia.
3: Sites e aplicativos de apostas online estão oficialmente proibidos no Brasil a partir de hoje.
1: Empresas de bets têm até amanhã para enviar relatório com saldos finais de apostadores.
3: E mais de 26 milhões de usuários não fizeram resgate voluntário dos valores disponíveis. Nazi Brum.
4: Segundo a Secretaria de Prêmios e Apostas do Ministério da Fazenda, ainda restam R$1,325 bilhão na carteira das bets.
1: Alerta climático.
3: Novo boletim sobre o El Niño aponta risco de eventos extremos e altas temperaturas em boa parte do Brasil entre outubro e o início de 2027.
1: Plataforma digital reúne alertas meteorológicos e orientações para produtores rurais durante o fenômeno. Cleide Lopes.
5: Essas ações têm como foco fortalecer a gestão integrada e prevenir cenários e reduzir riscos.
3: Educação profissional e tecnológica.
1: Modelo de ensino completa 117 anos com oferta de qualificação técnica e ingresso no mercado de trabalho. Gabriela Noronha.
6: Hoje são mais de 3 milhões de matrículas na educação profissional técnica de nível médio, segundo o Censo Escolar da Educação Básica.
3: Hoje, na apresentação da Voz do Brasil, eu, Mariana Jungmann e Luciano Seixas.
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3: Quem ainda tem dinheiro nas plataformas de apostas online, as chamadas bets, vai receber os valores diretamente na conta bancária nos próximos dias.
1: A Secretaria de Prêmios e Apostas do Ministério da Fazenda divulgou um novo cronograma para a devolução.
3: De acordo com a pasta, um total de R$1,3 bilhão ainda não foram resgatados pelos usuários.
4: Foi encerrado ontem, segunda-feira, o prazo para o resgate voluntário dos valores disponíveis nas plataformas de apostas, as bets. Mas, segundo a Secretaria de Prêmios e Apostas do Ministério da Fazenda, ainda restam R$1,325 bilhão na carteira das bets, que devem ser devolvidos aos apostadores. A retirada vale para as empresas que tiveram a autorização de funcionamento no país. Segundo a secretaria, um dos fatos para a demora na retirada é a quantidade de contas com valores reduzidos. Pelo menos 86 milhões de contas possuem saldos de até 99 centavos, totalizando mais de R$15 milhões. Agora, as empresas têm até amanhã, dia 7, para informar as instituições financeiras os saldos de cada apostador. De acordo com o ministro da Fazenda, Dario Durigan, o dinheiro deve estar disponível nas contas entre os dias 9 e 14 de outubro.
7: As bets vão ter que informar para os bancos qual é o saldo no seu CPF que ficou lá sobrando. E os bancos, no dia 9 a 14 de outubro, vão devolver o seu dinheiro. Caso tenha qualquer problema, a Caixa vai receber o recurso e intermediar a devolução do seu dinheiro. Não confie em sites, em links que te mandarem, que facilitem a devolução do seu dinheiro.
4: O fim das atividades das bets no país foi determinado por uma medida provisória. Só no dia de hoje, 1.500 sites de plataformas de apostas foram derrubados. Com isso, a partir desta terça-feira, os sites de aplicativos das plataformas deverão ficar indisponíveis. Reportagem Nazi Brum.
1: E para fortalecer as ações de combate à oferta de apostas de cota fixa no país, o Ministério da Justiça e Segurança criou novas estruturas no âmbito da Secretaria Nacional do Consumidor, a Senacom.
3: O Departamento de Fiscalização e Prevenção de Danos ao Consumidor vai atuar na prevenção e repressão das apostas ilegais e também na manipulação de resultados esportivos.
1: Já a Secretaria Nacional de Direitos Digitais vai acompanhar sistemas e políticas adotados pelas plataformas, analisar relatórios de transparência e notificar provedores e aplicativos que violem a medida provisória.
3: Pagar a mesma conta duas vezes por engano ou ter dor de cabeça com golpes e fraudes são alguns dos problemas enfrentados pelos usuários do Pix.
1: Para evitar situações como essas, o Banco Central aprovou novas regras para reforçar as operações financeiras no país.
3: Além de novas medidas de segurança, trabalhadores poderão utilizar o Pix automático em contas salários para pagamentos recorrentes.
8: O Banco Central aprovou novas regras para aperfeiçoar o Pix, ampliar suas funcionalidades e reforçar a segurança do sistema. As mudanças incluem novidades no Pix automático, regras específicas para cobranças híbridas e novos procedimentos contra fraudes. A partir de 1º de julho de 2027, o Pix automático poderá ser usado em contas salários para pagamentos recorrentes autorizados pelo cliente. A medida amplia as possibilidades de uso da ferramenta, mantendo as restrições já existentes para recebimento e outras operações nessas contas. Outra novidade envolve a cobrança híbrida, que reúne boleto e QR Code do Pix no mesmo documento. Para evitar pagamentos em duplicidade, a nova regra determina o cancelamento automático de um dos instrumentos assim que o outro for pago. Em caso de falhas, o regulamento define responsabilidades das instituições que devem comunicar ao usuário quando houver registro de suspeita de fraude, informar a data da marcação e permitir a revisão da medida. Se a suspeita não for confirmada, o registro deve ser cancelado. Claudimário Carvalho, para a Voz do Brasil.
1: A balança comercial brasileira registrou superávit de 7 bilhões 740 milhões de dólares em setembro, uma alta de 146% em relação ao mesmo período do ano passado.
3: Isso significa que o Brasil vendeu mais mercadorias e serviços para outros países do que comprou, resultando em um saldo positivo para a economia do país.
1: Os dados foram divulgados hoje pela Secretaria de Comércio Exterior do Ministério do Desenvolvimento, Indústria, Comércio e Serviços.
3: Os destaques nas vendas foram para o petróleo bruto, minério de cobre, combustíveis, soja, farelo de soja e café não torrado.
1: Aparelhos auditivos, cadeiras de rodas, camas hospitalares e até mesmo mudanças em imóveis para pessoas com algum tipo de deficiência.
3: Esses são alguns dos itens que podem ser financiados através de crédito acessibilidade, que oferece linha de crédito nos bancos públicos federais para aquisição de produtos e serviços de tecnologia assistiva.
1: Os equipamentos e dispositivos são voltados para dar mais autonomia e independência às pessoas com deficiência.
3: Saiba mais na reportagem de Luana Karen.
9: A linha de crédito Acessibilidade financia a compra de equipamentos, dispositivos e soluções que ajudem na autonomia de pessoas com deficiência. Isadora Nascimento, secretária nacional dos Direitos da Pessoa com Deficiência do Ministério dos Direitos Humanos e Cidadania, lista os itens mais procurados para financiamento.
10: Aparelhos para audição, amplificação sonora, cama hospitalar e também cadeira de rodas, que podem ser elétricas.
9: Entre os demais itens financiáveis estão órteses, próteses e dispositivos de acessibilidade para computadores. A linha também contempla o financiamento de adaptações em imóveis residenciais para acessibilidade. Tanto o Banco do Brasil quanto a Caixa Econômica oferecem a linha de crédito. Sérgio Fernandes de Carvalho Júnior, porta-voz do Banco do Brasil, detalha as condições oferecidas pelo banco.
11: O crédito é destinado a pessoas com renda mensal de até 10 salários mínimos. Os valores financiados podem variar entre R$ 70 e R$ 30 mil reais e podem financiar até 100% do valor do produto ou do serviço adquirido. O prazo para pagamento é de até 60 meses. A taxa de juros é de 6% ao ano para quem possui renda de até 5 salários mínimos e de 7,5% ao ano para quem possui renda acima de 5 e até 10 salários mínimos.
9: A concessão do financiamento depende da análise de crédito e dos requisitos de cada banco. Por isso, o interessado deve consultar a instituição financeira antes da contratação para verificar valores disponíveis, taxas, prazos e documentação necessária. Reportagem Luana Karen.
1: Uma plataforma digital reúne informações de voluntários da Força Nacional do SUS, que atuam em desastres e emergências de saúde pública.
3: É o Sou Força, que já conta com 3 mil profissionais cadastrados.
1: Os profissionais podem ajudar em cenários de desastres naturais, epidemias e até mesmo para conter os impactos do fenômeno El Niño.
12: O sistema foi criado para organizar a força de trabalho e a mobilização de profissionais voluntários que desejam atuar em desastres e emergências de saúde pública por meio da Força Nacional do SUS. Na plataforma digital Sou Força, estão reunidas informações sobre formação, competências, experiências e disponibilidade de cada profissional cadastrado. Rodrigo Stabile, diretor da Força Nacional do SUS, exemplifica como esses dados são usados na prática.
13: Aconteceu um deslizamento de terra numa tal região. Então eu sei que eu vou precisar de profissionais da logística, profissionais da enfermagem e de medicina. Eu tenho capacidade agora de acionar o voluntário, saber se ele está disponível para aquela missão.
12: O sistema Sou Força, criado em parceria com a Universidade de Brasília, conta com cerca de 3 mil profissionais voluntários cadastrados atualmente. Para Jonas Brandt, epidemiologista e professor do Departamento de Saúde Coletiva da UNB, a ferramenta vai ser uma ajuda importante no enfrentamento dos efeitos de fenômenos climáticos como o El Niño.
14: Cada vez mais, a gente tem aumentado essa frequência dos eventos extremos, as mudanças climáticas. O Brasil é um país que tem perspectivas de ser muito afetado pelo El Niño, seja na região norte do Brasil por causa da seca, seja na região sul do Brasil por causa das chuvas. Ter essa lista organizada é muito importante para que a gente possa dar conta dessa resposta esse ano.
12: Quem deseja se voluntariar pode acessar o sistema diretamente pelo site plataforma-fnsus.saude.gov.br. Reportagem Luciana Colares de Holanda.
3: Calor acima do normal, risco de incêndios florestais e mudanças extremas no volume de chuvas.
1: Outubro chegou e os brasileiros vão continuar sentindo os impactos do El Niño em diferentes regiões do país.
3: A previsão dos Centros Nacionais de Monitoramento indica que o fenômeno tem mais de 95% de chance de atingir intensidade muito forte entre outubro e dezembro, com efeitos que devem se prolongar até o início do ano que vem.
15: O Instituto Nacional de Pesquisas Espaciais, INPE, e o Centro Nacional de Monitoramento e Alertas de Desastres Naturais, CEMADEM, alertam para os efeitos do El Niño em todo o país. A quarta edição do painel El Niño 2026-2027 atualiza o cenário do fenômeno climático no Brasil. Entre outubro e dezembro, há probabilidade superior a 95% de que o El Niño alcance intensidade muito forte. Os estudos indicam que o fenômeno deve permanecer pelo menos até o início de 2027. A previsão indica probabilidade de chuva acima da média na região sul, em parte do sudeste e no leste do nordeste. Já em grande parte do norte e em áreas do nordeste e centro-oeste, a tendência é de volumes abaixo da média. As temperaturas devem permanecer acima do normal em quase todo o país. Na agricultura, a menor disponibilidade de água no solo no centro-norte pode interferir na germinação e no estabelecimento da soja da safra 2026-2027, além de afetar pastagens e a oferta de água para os rebanhos. No sul, a maior disponibilidade hídrica favorece o milho de primeira safra, mas o excesso de umidade pode aumentar a ocorrência de doenças no trigo e dificultar a semeadura da soja e do arroz irrigado.
1: Ainda falando de El Niño, para garantir uma boa safra, um dos pontos que o produtor rural deve observar é a previsão do tempo.
3: Com essa informação, é possível definir a melhor época para plantar, reduzindo o risco de perda.
1: E com previsão de intensidade do fenômeno climático, os dados sobre temperatura e clima passam a ser ainda mais importantes.
3: Agora, o agricultor pode contar com mais uma ferramenta, uma página oficial com informações e orientações sobre o El Niño e seus possíveis impactos na agricultura e na pecuária brasileira.
5: excesso de chuvas ou longos períodos de seca. O fenômeno El Niño deve trazer grandes desafios para a agricultura nos próximos meses. Por isso, o Ministério da Agricultura e Pecuária, em conjunto com o IMET, Instituto Nacional de Meteorologia, criou um site com o objetivo de oferecer prevenção e mitigação para os agricultores. A página traz, por exemplo, informações como clima, seguro rural, zoneamento agrícola de risco climático, assistência técnica e formas de crédito rural. Também estão disponíveis avisos meteorológicos de eventos severos, previsão do tempo para capitais brasileiras e informações técnicas voltadas à agricultura, incluindo tecnologias de ponta desenvolvidas pela empresa brasileira de pesquisa agropecuária, a Embrapa. Essas ações têm como foco fortalecer a gestão integrada dos riscos climáticos, combinando prevenção, boas práticas de manejo, assistência técnica e instrumentos de proteção ao produtor, como o seguro rural. A ideia é prevenir cenários e reduzir riscos. A página na internet pode ser acessada pelo Ministério da Agricultura no endereço gov.br/agricultura. Cleide Lopes, para a Voz do Brasil.
1: Organizações e moradores de 44 cidades da Bahia e de Pernambuco já podem apresentar projetos destinados a ações de recuperação ambiental.
3: A chamada pública do Banco Nacional de Desenvolvimento Econômico e Social, o BNDES, é voltada para a restauração da vegetação e dos recursos hídricos no entorno das usinas de Sobradinho e Itaparica, no Rio São Francisco.
16: Estão abertas as inscrições para o edital Águas do São Francisco, que vai apoiar ações de restauração ecológica da vegetação nativa e revitalização dos recursos hídricos nas áreas de influência dos reservatórios das usinas hidrelétricas de Sobradinho e de Itaparica, na região entre os estados da Bahia e de Pernambuco. A região de abrangência do edital contempla 25 municípios na área do reservatório da usina de Sobradinho e 19 municípios na área do reservatório da usina de Itaparica. O edital é fruto de uma parceria entre o BNDES, Banco Nacional de Desenvolvimento Econômico e Social, e a conta do Programa de Revitalização dos Recursos Hídricos das Bacias Hidrográficas do Rio São Francisco e do Rio Parnaíba. A gerente do Departamento de Meio Ambiente do BNDES, Vera Guedes, detalha os objetivos da seleção.
17: Serão ao todo 20 milhões de reais para apoiar ações de recuperação da vegetação, além de projetos que contribuam para melhorar a quantidade e a qualidade da água, conservar a biodiversidade, mitigar as mudanças climáticas e ampliar a oferta de serviços ecossistêmicos.
16: As inscrições para o edital Águas do São Francisco vão até o dia 2 de dezembro. Você pode obter mais informações no site chamadas.fumbio.org.br. Reportagem André de Barros Lima.
1: Estudantes de instituições federais têm até o dia 14 de novembro para se inscrever no exame de proficiência em língua inglesa.
3: As inscrições podem ser realizadas através do portal epli.ifsp.edu.br.
1: A iniciativa é um exemplo das possibilidades de formação e qualificação oferecidas pelas instituições, que hoje reúnem 755 unidades em todo o país.
3: E nesse mês, a educação profissional e tecnológica completou 117 anos de história no Brasil.
1: Ao longo desse período, ampliou a oferta de cursos técnicos, de graduação e outras oportunidades de formação para milhões de brasileiros.
3: Saiba mais na reportagem de Gabriela Noronha.
18: A técnica de segurança do trabalho, Patrícia Colasso, hoje atua em uma importante empresa de engenharia. Paranaense do município de Araucária, ela conta que a formação no Instituto Federal do Estado foi fundamental para a sua trajetória.
19: Eu trabalhava como operadora de máquinas, aí eu quis um crescimento profissional mais avançado. E hoje em dia eu sou formada, eu já faço uma outra graduação, mas tudo se deu início devido a essa formação em segurança do trabalho.
18: O diploma do Instituto Federal também é a aposta de Franciele Pereira para um futuro melhor. No campus estrutural em Brasília, ela é estudante do curso técnico integrado em meio ambiente e participa de pesquisas, ações de extensão e projetos que relacionam o conhecimento aprendido em sala de aula aos desafios da comunidade.
20: Minha mãe falou que queria muito que eu entrasse no Instituto Federal de Brasília e, cara, representa muita coisa no meu futuro, não só pelos trabalhos que eu desenvolvo aqui e por esse negócio de você apresentar muitos projetos.
18: Os institutos federais são entidades especializadas na educação profissional e tecnológica, oferecendo também educação básica e superior. Atualmente, a rede federal conta com 755 unidades entre campi e polos de inovação. Para Marcelo Bregagnoli, secretário de Educação Profissional e Tecnológica do Ministério da Educação, o diferencial desta modalidade de ensino é o compromisso com o desenvolvimento social e econômico da região.
21: Aquelas matérias que muitas vezes ele não tem uma associação dentro de sala de aula, ela sempre vai estar vinculada a uma questão prática de resolução com arranjo produtivo, com arranjo social.
18: Embora os institutos federais tenham sido criados em 2008, a educação profissional e tecnológica faz parte da história do Brasil há 117 anos. Uma caminhada que começou oficialmente em 1909. Naquela época, o objetivo era oferecer um ofício aos jovens das classes menos favorecidas. Hoje, são mais de 3 milhões de matrículas na educação profissional técnica de nível médio, segundo o Censo Escolar da Educação Básica, e cerca de 2 milhões de estudantes em cursos tecnológicos de graduação, conforme o Censo da Educação Superior. Para a presidente da Associação Quilombola de Faceira de Chapada do Norte, em Minas Gerais, Ana Maria Pereira, contar com um campus da EPT Quilombola representa uma oportunidade de acesso à formação profissional para indígenas e quilombolas da região.
22: O Campus Quilombo ele vem para nos fortalecer, para garantir para que nós, nossa juventude, permaneça em nossos territórios.
18: O acesso à educação profissional e tecnológica varia conforme a instituição, o curso e o nível de ensino. Na rede federal, as regras de ingresso são definidas por cada instituição e divulgadas em edital. Nos cursos de graduação, a seleção pode ser feita pela própria instituição ou pelo SISU, conforme as regras de cada curso. Reportagem Gabriela Noronha.
3: Então, para quem quiser fazer o exame de proficiência em língua inglesa, eu vou repetir o portal onde as inscrições podem ser feitas. epli.ifsp.edu.br.
23: Dicas do Enem.
24: Meu nome é Ana Beatriz Silva e minha dúvida é: como controlar o tempo durante a prova?
25: Quem responde a Ana Beatriz é o professor Tiago Diana. Ele aproveita para dar dicas sobre os principais temas da prova de história. Vale a pena conferir.
26: Fala pessoal, dica importantíssima para você que vai fazer a prova do Enem. Eu vou dividir a minha fala aqui em dois momentos diferentes. O primeiro é sobre a organização da prova e a sua estratégia. São duas provas longas e você aproveitar bem o seu tempo vai ser um grande diferencial competitivo. São 3 minutos por questão. Investe muito no tempo de qualidade, leitura e interpretação da prova. Agora, nos temas de história, que é sempre muito recorrente, tem uma aposta grande na recorrência do tema Brasil-Colônia e principalmente os aspectos da escravidão. Toda vez que você

0: Programa de Desenvolvimento Acadêmico Indígena.
1: O prazo de inscrições para a seleção, que terminaria no dia 1º de outubro, foi prorrogado e agora segue aberto até o dia 26.
0: Com a alteração, o calendário do processo seletivo precisou ser ajustado e tem novas datas.
2: Candidatos interessados em participar do Programa de Desenvolvimento Acadêmico Indígena, o PEDAI, tem até 26 de outubro para se inscrever na seleção. O prazo inicial, previsto para 1º de outubro, foi ampliado pela Coordenação de Aperfeiçoamento de Pessoal de Nível Superior, a CAPES, autarquia vinculada ao Ministério da Educação. As candidaturas poderão ser enviadas até 26 de outubro, no horário de Brasília, exclusivamente pelo sistema eletrônico de inscrição da CAPES. Com a mudança no prazo, todo o cronograma foi reajustado. Agora, a análise documental está prevista para o período de 27 de outubro a 5 de novembro. O resultado será divulgado em 6 de novembro, com prazo para recursos entre 9 e 11 de novembro. A matrícula e o início das atividades seguem previstos para o primeiro ou segundo semestre de 2027. Para mais informações, acesse o portal gov.br/mec. Locução, Thalita Albuquerque.
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0: Fique agora com as notícias do Poder Judiciário e do Congresso Nacional. Boa noite.
1: Uma boa noite, até amanhã.
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5: CNJ e Bacen propõem novas regras e limites para negociação de precatórios.
6: Justiça Eleitoral convida eleitores para contar como foi a experiência nas eleições 2026.
5: STJ anula júri e autoriza que peritos sejam ouvidos em caso sobre bebê de, ou seja, sobre morte de bebê após parto.
6: Boa noite, eu sou Marcela Luiz.
5: E eu sou Walter Lima.
6: O presidente do Supremo Tribunal Federal e do Conselho Nacional de Justiça, ministro Edson Fachin, e o presidente do Banco Central, Gabriel Galípolo, receberam nesta terça-feira uma nota técnica com novas regras e limites para a negociação de precatórios.
5: O evento ocorreu na sede do STF em Brasília. A nota foi entregue pelo Grupo Executivo Interinstitucional criado pelo CNJ, o Banco Central e pela Advocacia Geral da União. Na ocasião, Fachin destacou que a nota técnica é fruto de um trabalho conjunto das instituições para dar uma resposta firme, mas cuidadosa à realidade do mercado.
7: É dessa matéria complexa, sensível e de impacto prático que nós hoje aqui estamos a cuidar. Como sabemos, a cessão de crédito precatório é um instituto constitucionalmente admitido e garantido. Por isso, o desafio é exatamente esse, o de garantir que essa circulação ocorra com informação adequada, rastreabilidade, transparência, proteção do cedente, respeito à ordem constitucional de pagamento e o controle pelo tribunal competente. Por isso, regular não é impedir que o crédito circule, é assegurar que ele circule com segurança. E é justamente esse chamado que a nota técnica procura aqui atender.
6: Segundo Fachin, a nota técnica será submetida à análise do plenário do CNJ e da instância competente do Banco Central.
5: O presidente do Supremo ressaltou ainda que o normativo deverá ser apreciado e aprovado ainda neste mês de outubro.
6: Justiça Eleitoral convida eleitores para contar como foi a experiência nas eleições 2026.
5: A enquete anônima está disponível no site do Tribunal Superior Eleitoral até 31 de outubro. Mariana Fabre.
8: O objetivo é entender como foi a experiência de quem participou das eleições e o que pode ser melhorado nas próximas. Além de uma avaliação geral, o eleitor ou a eleitora pode compartilhar sua experiência sobre o acesso à informação, o deslocamento para a sessão eleitoral e sobre a própria votação. A participação é voluntária, feita pela internet, no site tse.jus.br e leva cerca de 3 minutos.
6: STJ anula júri em que médico e enfermeira são acusados por morte de

0: bebê após parto domiciliar.
1: Segundo os ministros, a defesa foi prejudicada ao não obter autorização para que dois peritos fossem ouvidos. Fátima Uchoa.
2: O Tribunal de Justiça do Rio Grande do Sul negou o pedido de oitiva dos peritos por avaliar que a defesa perdeu o prazo para indicar os assistentes técnicos a serem ouvidos, mas o STJ anulou o júri, considerando que as particularidades do caso e a necessidade de compreensão da atuação médica são suficientes para autorizar a oitiva dos peritos em novo júri e que a perda de prazo não pode prevalecer sobre o princípio da plenitude da defesa. O relator foi o ministro Reinaldo Soares da Fonseca.
0: A Justiça do Trabalho manteve uma indenização de R$3 mil a um empregado agredido pelo supervisor.
1: O caso aconteceu em Ituiutaba, Minas Gerais, mas o trabalhador também contribuiu para o conflito. Simone Moura.
3: O empregado fotografava o supervisor sem autorização e publicava as imagens com comentários depreciativos no grupo de WhatsApp da empresa. Em uma dessas situações, ele foi agredido pelo chefe. Para a justiça, a agressão não se justifica, mesmo com provocação. Mas a conduta do trabalhador também foi considerada na fixação da indenização no valor de R$3 mil.
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0: Uma boa noite.
1: E até amanhã.
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6: Eu sou Paula Groba.
7: E eu sou Humberto Pinheiro.
6: E estes são os destaques de hoje do Jornal do Senado, que começa agora.
7: Senadores iniciam sessões de discussão da PEC que acaba com a escala de 6 dias de trabalho e 1 de folga.
6: Projeto no Senado prevê inclusão de artesãos de baixa renda na Previdência Social.
7: Senado discute medidas para enfrentar impactos de Super El Niño.
6: Boa noite.
7: Boa noite.
6: Mais dias de descanso e menos dias de trabalho. O Senado começou a discutir o fim da escala 6x1. A proposta pode mudar a rotina de milhões de trabalhadores.
7: Segundo o presidente do Senado, o texto pode ser votado em primeiro turno já na próxima semana, após 5 sessões de discussão. Repórter Alexandre Campos.
8: O Senado fez nesta terça-feira a primeira de 5 sessões de discussão da proposta de emenda à Constituição, que acaba com a chamada escala 6x1, antes da votação da matéria em primeiro turno. Na prática, a PEC prevê que a jornada de trabalho passará de 44 para 40 horas semanais, sem redução de salário e com direito a 2 dias de folga, sendo um deles preferencialmente aos domingos. Essas regras não valerão para os servidores públicos, mas alcançarão os terceirizados de órgãos públicos. Também não serão aplicáveis para os trabalhadores da iniciativa privada que tiverem diploma de curso superior e que receberem um salário maior que 2,5 vezes o teto da Previdência Social, salvo se o empregador, por vontade própria, decidir o contrário. A diminuição será gradual. Se aprovada a proposta, 2 meses depois de sua promulgação, o tempo de trabalho por semana passará de 44 para 42 horas. Um ano depois da implementação dessa primeira etapa, vai diminuir para 40 horas. Sem se manifestar sobre o mérito da PEC, a senadora Damaris Alves, do Republicanos do Distrito Federal, defendeu que o início da discussão da proposta em plenário deveria ocorrer depois do segundo turno das eleições.
9: É uma matéria delicada, uma matéria que diz respeito a inúmeros segmentos e é a matéria de mais interesse do trabalhador. Como é que você pega uma coisa que vai mexer com milhões de vidas e você coloca num período eleitoral? Eu acho que essa discussão, pé no chão, tinha que ser pós-eleição. É diz respeito à vida do trabalhador.
8: Mas o senador Paulo Paim, do PT do Rio Grande do Sul, afirmou que a redução da jornada de trabalho é uma pauta antiga no país. Ele lembrou que o ex-presidente Getúlio Vargas, diante da falta de limite, fixou a jornada em 48 horas semanais.
10: Depois, na Constituinte, nós conseguimos reduzir de 48 para 44. De lá para cá, eu apresentei acho que uma meia dúzia de PEC. Realizamos dezenas de audiências públicas e aqui no plenário também 2, 3 sessões temáticas. Para mim, as eleições devem acontecer sim, sempre. No Brasil acontece 2 em 2 anos, que é os prefeitos e depois governadores e o Congresso, né? E a presidência da República. Então, cada vez que tiver uma discussão de uma campanha eleitoral, eleitoral, não se vota mais nada. É totalmente absurdo.
6: O presidente do Senado, Davi Alcolumbre, afirmou que vai cumprir todas as etapas previstas para a análise da proposta que acaba com a escala 6x1. Segundo ele, a PEC passará por 5 sessões de discussão antes de uma eventual votação em primeiro turno. Se for aprovada, serão necessárias mais 3 sessões de discussão antes da votação em segundo turno.
7: Alcolumbre também destacou que cumpriu o compromisso de levar a proposta ao plenário e afirmou que, no momento da votação, cada senador e senadora terá liberdade para decidir sobre a redução da jornada de trabalho dos quase 40 milhões de brasileiros que, segundo ele, atualmente trabalham na escala 6x1.
11: Qual é o meu desejo? É cumprir integralmente o rito constitucional, sem atropelos, sem acelerar nada, para na semana que vem termos sessões terça, quarta e quinta, e se caso todos nós pudermos concluir as 5 sessões de debate na semana que vem, do ponto de vista regimental, colocar para sua deliberação em primeiro turno.
6: Quem vive do artesanato poderá ter direito à proteção da Previdência Social.
7: Um projeto em análise no Senado prevê que artesãos de baixa renda sejam reconhecidos como segurados especiais com acesso a benefícios previdenciários. Repórter Marcela Cunha.
12: O projeto da senadora Lurdinha Pereira, do PSB do Maranhão, inclui entre os segurados especiais da Previdência o artesão que trabalha em regime de economia familiar. O segurado especial é uma categoria da Previdência que reúne trabalhadores que vivem da própria atividade e tem regras específicas de contribuição. Para ser enquadrado nessa categoria, é preciso ter o artesanato como profissão habitual ou principal meio de vida. Além disso, a renda obtida com a atividade não poderá ultrapassar um salário mínimo. A regra valerá tanto para quem vive no campo quanto nas cidades. A senadora Zenaide Maia, do PSD do Rio Grande do Norte, destaca que, para muitas famílias, o artesanato também representa fonte de renda e sustento.
13: O artesanato não é só beleza, ele é cultura, é renda, é dignidade e é desenvolvimento para muitas comunidades.
12: A condição de artesão deverá ser comprovada de acordo com a Política Nacional do Artesão.
6: Chuvas intensas, secas, enchentes e ondas de calor podem se tornar mais frequentes e intensas com a previsão de um super El Niño.
7: O fenômeno acende o alerta para os impactos no Brasil e o Senado já discute e aprova medidas para preparar o país e reduzir os prejuízos causados por eventos climáticos extremos. Repórter Patrícia Oliveira.
14: A previsão a partir de agora em outubro e para os próximos meses é de chuvas acima da média em partes da região sudeste do Brasil e principalmente no sul, com a possibilidade de ciclones. Enquanto outras regiões, como o Nordeste e a Amazônia, podem enfrentar períodos mais secos e maior risco de queimadas. Um projeto transformado em lei da senadora Tereza Cristina, do Progressistas de Mato Grosso do Sul, impede o bloqueio dos recursos do pagamento do seguro rural para proteger o produtor contra grandes perdas no campo. Outra proposta do senador astronauta Marcos Pontes, do PL de São Paulo, cria uma política nacional com um sistema de informações para prevenção e monitoramento dos riscos de desastres.
15: E isso é extremamente importante para que os nossos municípios fiquem mais preparados para enfrentar situações de emergências climáticas. E elas vão aparecer cada vez mais.
14: O projeto está pronto para votação na Comissão de Constituição e Justiça.
6: Respeitar a vontade do eleitor expressa nas urnas é fundamental para fortalecer a democracia. A avaliação é do presidente do Senado, Davi Alcolumbre, após o primeiro turno das eleições.
7: Ele pediu respeito ao resultado também no segundo turno, marcado para o dia 25 de outubro. Repórter Raíssa Abreu.
16: Ao chegar ao Senado nesta terça-feira para retomar as sessões plenárias, o presidente da Casa, Davi Alcolumbre, cobrou dos brasileiros respeito ao resultado das urnas no segundo turno.
11: Que o povo brasileiro possa, a partir deste segundo turno para presidente, nos estados que teremos segundo turno, fazer a escolha com a sua consciência livre de escolher o que é melhor para o Brasil. Como presidente do Congresso Nacional, eu tenho a convicção, primeiro, que todos nós precisamos precisamos respeitar o resultado das urnas. Isso é questão fundamental para o fortalecimento da democracia.
16: O segundo turno das eleições está marcado para 25 de outubro.
6: Já o senador Confúcio Moura, do MDB de Rondônia, defendeu uma atuação política sem radicalização e voltada à solução dos problemas concretos do país. Ele afirmou que o próximo Congresso deve priorizar medidas graduais e destacou a importância da educação, da pesquisa científica e da valorização de professores e pesquisadores.
7: Para Confúcio, governos de diferentes linhas políticas precisam concentrar esforços em fazer o básico bem feito. Ele destacou que é completamente injustificável adotar posturas contrárias ao avanço do conhecimento.
17: Não pode nenhum governo de direita, conservador ou esquerda, no mundo da tecnologia, do avanço da inteligência artificial, de tudo isso, a gente ser contra a pesquisa científica, contra o pesquisador brasileiro, contra o professor. Isso não justifica em nenhum partido do mundo.
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7: Edição de Paula Groba e trabalhos técnicos de Eliseu Caires. O Jornal do Senado fica por aqui. Acompanhe agora as notícias da Câmara dos Deputados. Boa noite.
6: Boa noite e até amanhã.
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19: Bancadas discutem pautas prioritárias para o período depois das eleições.
20: Homens brancos e com graduação são maioria entre os deputados eleitos.
19: Primeiro turno teve maior número de abstenções desde a redemocratização.
20: 23 deputados federais vão assumir outros cargos no próximo ano.
19: Boa noite. A partir de 2027, pelo menos 23 deputados que cumpriam o mandato parlamentar na Câmara nesta legislatura vão ocupar outros cargos, como informa o repórter Luiz Cláudio Canuto.
21: 23 deputados federais foram eleitos para outros cargos, como governador, senador e deputado estadual. 17 deputados federais foram eleitos para o Senado e 2 foram eleitos na chapa para o Senado, como suplentes de senador. Em nível estadual, o deputado Zuco, do PL do Rio Grande do Sul, foi eleito em primeiro turno governador do estado. Em Tocantins, o deputado Vicentinho Júnior, do PSDB, disputará o segundo turno contra a senadora professora Dorinha, do União. Segundo o cientista político Paulo Castro, a Câmara dos Deputados costuma ser o ponto de partida para uma carreira política em nível nacional. E é natural que deputados, após algum mandato, passem a disputar vagas no Senado, prefeituras ou governos de estado.
22: Então o eleitor percebe isso, ele sabe que essa atuação política aqui na Câmara dos Deputados também gera muito aprendizado político, consolida também as bases de atuação desses parlamentares nos seus municípios, principalmente depois que nós tivemos aí a possibilidade de flexibilizar, vamos dizer assim, a forma como eles disponibilizam, direcionam emendas parlamentares para os seus eleitores, e o eleitor valoriza essa experiência. Então é comum, porque dentro da política, né, quem tem mais exposição, quem tem mais presença, costuma sair à frente na eleição. Então, certamente um deputado federal que disputa outro cargo já tem esse recall.
21: 5 deputados federais foram eleitos para assembleias legislativas e 4 ficaram como suplentes nas chapas eleitas para os legislativos estaduais. Outros 31 deputados candidatos não foram eleitos. Da Rádio Câmara de Brasília, Luiz Cláudio Canuto.
4: Eleições.
20: O perfil dos deputados permaneceu quase inalterado em relação às legislaturas anteriores e a maior parte da Câmara segue sendo formada por homens brancos e com nível superior. Saiba mais detalhes sobre o perfil dos parlamentares eleitos na reportagem de Agui Pontes.
23: Com a contagem dos eleitos, a Câmara dos Deputados mantém perfil social majoritariamente branco, masculino e com idade média em torno de 49,9 anos. Segundo o cientista político da Universidade de Brasília, Murilo Mendes, o rosto da Câmara é muito próximo do que ela já vem tendo há muito tempo.
24: A Câmara dos Deputados manteve o mesmo perfil, muito parecido, perfil social de outras legislaturas, majoritariamente formada por homens, brancos, de ensino superior também. também, de maior renda.
23: Segundo o último levantamento dos perfis dos deputados, dos 513 representantes na Câmara, 421 possuem ensino superior. Deputados do sexo masculino ocupam 404 cadeiras e 374 dos representantes são brancos. Esses mesmos fatores encontram pouca correspondência na população geral, segundo dados do IBGE. Enquanto deputados com ensino superior são 82,1%, esse mesmo perfil representa 21,4% da população. A população masculina corresponde a 48,5% do povo brasileiro. Já na Câmara, 78,8% dos eleitos são homens. E apesar de 72,9% dos deputados serem brancos, 10,2% dos brasileiros se autodeclaram da mesma forma. Representantes pretos e pardos somam 26,4%, em torno de um quarto da Câmara. Pessoas indígenas têm 3 representantes, um a menos se comparado à legislatura anterior. E pessoas amarelas de ascendência asiática têm 1 representante, 2 a menos do que antes da eleição. O deputado Kim Kataguiri, do Missão de São Paulo. Segundo o cientista político Murilo Mendes, apesar do perfil da Câmara se manter muito próximo ao que sempre foi, houve um aumento da presença feminina. Foram mais 19 cadeiras com as eleições de 2026, fazendo com que elas passassem de 17,7% das candidatas eleitas em 2022 para 21,2%.
24: Hoje, as mulheres são vitrines eleitorais dos partidos, funcionam como puxadoras de votos em muitos estados. Então, hoje, o investimento em candidaturas femininas deixou de ser apenas para cumprir a nominata, para cumprir a cota de gênero. E hoje elas são cabeças de chapa da disputa proporcional.
23: No recorte de faixa etária, a média de 49,9 anos se mantém constante em comparação a outras magistraturas, mas apresenta diversidade de idades na casa. A maior fatia dos deputados, 31%, tem entre 40 e 49 anos. Cerca de 24% tem entre 50 e 59. 17,5% possui entre 60 e 69. Entre 21 e 34 anos, são 9,7%. E 70 anos ou mais, são 6%. Os deputados mais idosos, com 78 anos, são Magna Mofato, do PL de Goiás, e Luiz Carlos Busato, do União do Rio Grande do Sul. O mais jovem, com 21 anos, é Alvinho Lira, do PP de Alagoas. A composição da Câmara contou com uma maioria de deputados reeleitos. Aproximadamente 58% estão renovando o pleito. Da Rádio Câmara, de Brasília, Agui Pontes.
19: Na próxima legislatura, 29 deputados federais voltam a exercer o mandato na Câmara. É o maior número de ex-deputados que retornam à casa desde 2010. Confira os detalhes na reportagem de Antônio Vital.
0: Dos 513 deputados federais eleitos este ano, 29 já tinham exercido o mandato antes e estavam fora da Câmara. Esse número representa menos de 6% do total, mas inclui ex-parlamentares conhecidos em seus estados, como o ex-presidente da Câmara João Paulo Cunha, do PT de São Paulo, e o ex-líder do governo Bolsonaro na casa, Major Vitor Hugo, do PL de Goiás. Dos ex-deputados que retornam à Câmara, 12 são do PL, 7 do PT, 3 do MDB e os demais do PP, Podemos, União Brasil, Novo, PSD e PRD, com um representante cada. O número de ex-deputados que retornam à Câmara é o maior desde 2010. Em 2010 foram 28 e em 2022 foram 17. Esses deputados não estão incluídos nos cálculos de renovação da Câmara, que só considera os eleitos para o primeiro mandato. Esse número é de 183, o que representa uma taxa de renovação de pouco mais de 35%. Dentre os outros nomes conhecidos que ocuparão cadeiras de deputados no ano que vem, estão Freixo, do PT do Rio de Janeiro, Agnello Queiroz, do PT do Distrito Federal e Subtenente Gonzaga, do PL de Minas Gerais. Para o cientista político Ricardo de João Braga, são políticos experientes que enfrentaram uma tarefa difícil ao se elegerem sem estar ocupando um mandato.
1: Quem estava fora da política no sentido dos cargos teve que subir uma montanha relativamente alta. E quem estava fora da política mesmo, eu acho que teve que trabalhar vários anos para conseguir reconstruir a sua rede de relacionamento. Esse retorno, primeiro, é o reconhecimento do eleitor, ou então é simplesmente até um recall, como a gente costuma dizer, aquela lembrança. Mais uma coisa que é interessante é que é uma volta de parlamentares experientes.
0: Entre os que voltam a exercer um mandato este ano estão apenas 3 mulheres: Perpétua Almeida, do PCdoB do Acre, professora Rosa Neide, do PT de Mato Grosso, e Rose Modesto, do União de Mato Grosso do Sul. Da Rádio Câmara de Brasília, Antônio Vital.
2: Política.
20: O primeiro turno das eleições

0: registrou o maior número de abstenções desde a redemocratização. Quem explica os detalhes é a repórter Kate Nayane.
1: Neste domingo, o primeiro turno das eleições de 2026 registrou o maior número de abstenções desde 1998. Ao todo, foram 21,08%, o que equivale a 33,4 milhões de eleitores, segundo dados do Sistema de Totalização de Votos do Tribunal Superior Eleitoral. O especialista em relações governamentais, Eduardo Galvão, analisa que o percentual já era esperado, considerando as últimas eleições. Para ele, a alta expectativa dos brasileiros sobre os candidatos causa uma espécie de frustração, o que pode levar o eleitorado a se abster do direito ao voto.
2: Tanto aqui no Brasil quanto em outros países também da América Latina, que é a alternância muito rápida de poder entre espectros políticos, ou seja, vota-se na direita, não consegue resolver os problemas, vota-se na esquerda tentando resolver os problemas, não se consegue esse resultado, o imediatismo das pessoas, do eleitorado por soluções.
1: Ele afirma ainda que essa expectativa explica não só a alternância no poder, quanto à desmotivação das pessoas para ir às urnas exercer a sua cidadania.
2: Na minha visão, esse dado, ele conversa muito com essa tendência de alternância de poder, porque isso demonstra uma insatisfação muito grande das pessoas em relação ao ambiente político, em relação aos próprios representantes. Na percepção das pessoas, as demandas sociais não estão sendo atendidas nem por um projeto de governo, nem por outro projeto de governo.
1: Em 2022, a porcentagem de abstenção foi de 20,95% na primeira etapa da votação. Em 2026, 158,7 milhões de eleitores foram considerados aptos a votar. 125 milhões compareceram às urnas. Entre os votantes, 2,2 milhões dos votos foram em branco e 3,6 milhões nulos. Os votos brancos e nulos são geralmente de pessoas que não se identificam com nenhum candidato ou partido. É tido como um voto de protesto e pode demonstrar o descontentamento da população em relação às opções de governantes disponíveis para ocupar as cadeiras do plenário. Da Rádio Câmara de Brasília, Kate Nayane.
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4: Economia. Arthur Oliveira Maia, do União da Bahia, é favorável à proposta de emenda à Constituição que limita a alíquota máxima do IPVA a 1% do valor de venda do veículo. A PEC também altera a base de cálculo do imposto para considerar o peso de fábrica do automóvel em vez do valor de mercado.
0: Arthur Oliveira Maia explica que a ideia é tornar a cobrança mais previsível e evitar que o valor do IPVA aumente de forma excessiva em razão do preço do veículo. O texto ainda permite que os estados concedam descontos para veículos menos poluentes.
4: Fernando Coelho Filho, do União de Pernambuco, apoia a criação de uma frente parlamentar em defesa do mutualismo. O colegiado visa garantir uma alternativa viável e competitiva ao mercado tradicional de seguros de veículos.
0: Fernando Coelho Filho ressalta que a iniciativa busca articular ações entre o governo, a iniciativa privada e a sociedade civil para fortalecer o setor. Segundo ele, o colegiado é importante para garantir um ambiente regulamentado que amplia a proteção do patrimônio da população.
4: Agricultura. Gabriel Mota, do União de Roraima, defende a aprovação de projeto que cria um Programa Nacional de Assentamentos Produtivos próximos às cidades. A proposta busca ampliar o acesso à terra para famílias vulneráveis, com foco no abastecimento de mercados locais.
0: Gabriel Mota ressalta que os assentamentos poderão receber apoio para assistência técnica, crédito e comercialização da produção. O texto admite lotes menores que um hectare, desde que estudos comprovem a viabilidade econômica, ambiental e produtiva da área.
4: Votação. Após o primeiro turno das eleições, os partidos começam a discutir pautas prioritárias. O PL, com a maior bancada eleita para a Câmara e o Senado, defende

0: de mais flexibilidade nas relações trabalhistas.
1: A Federação PT, PCdoB, PV, com a segunda maior bancada eleita para a Câmara, diz que o fim da escala 6x1 é uma demanda da sociedade. A repórter Silvia Munhato tem as informações.
2: Com a definição das novas composições da Câmara e do Senado para a próxima legislatura, os partidos já começam a discutir as pautas legislativas prioritárias. A partir da força eleitoral do PL mostrada nas urnas, o deputado Maurício Marcon, do Rio Grande do Sul, vice-líder do partido na Câmara, acredita que haverá menos espaço para medidas que busquem regular as relações trabalhistas, como as discussões sobre a jornada de trabalho máxima.
3: A gente tem exemplos dos Estados Unidos, do Canadá, da Austrália, da Inglaterra, que fazem a questão por horas trabalhadas com os direitos trabalhistas garantidos de forma proporcional, onde as pessoas vão fazer as suas horas de trabalho que assim desejam. Se quiserem trabalhar 2, 3, 4, 5, 6 dias, elas vão ter a liberdade.
2: Para o deputado Daniel Almeida, do PCdoB da Bahia, vice-líder do governo no Congresso, a sociedade se mostrou favorável ao fim da escala 6x1, porque quer mais tempo livre.
4: Quem está contra isso está contra a evolução natural das coisas, está contra a opinião da sociedade, está contra os trabalhadores brasileiros. Esse debate de que o mercado regula as relações na sociedade, regula as relações no mundo do trabalho, as relações econômicas, é uma falácia. Não é assim que as coisas funcionam.
2: Maurício Marcon afirma que o partido deve trabalhar pelo corte de impostos e até para suspender a reforma tributária, aprovada em 2023 pelo Congresso. Outro movimento, segundo ele, será na direção do corte de gastos, além de outras pautas.
3: Fim das decisões monocráticas do Supremo Tribunal Federal, que está lá esperando há muito tempo lá, e a gente precisa votar, redução da maioridade penal. Então a gente tem várias pautas aí para serem aprovadas.
2: Daniel Almeida acredita que o país terá que fazer um enfrentamento mais firme do crime organizado e citou a proposta em discussão que busca reestruturar o sistema de segurança pública.
4: Criou-se o fundo eleitoral, mas a presença do poder econômico e de forma especial de setores do crime organizado na vida política está cada vez mais intensa, então tem que fazer uma reforma político-eleitoral.
2: O vice-líder do governo também acredita que será necessária uma discussão sobre o Supremo Tribunal Federal no sentido de fixar mandatos para os ministros. Da Rádio Câmara de Brasília, Silvia Minhato.
0: Segurança Pública. Mário Negro Monte Júnior, do PSB da Bahia, apoia a proposta que amplia a coordenação da União na segurança pública e integra os órgãos federais, estaduais e municipais. A PEC também reforça a atuação da Polícia Federal contra organizações criminosas e milícias.
1: Mário Negro Monte Júnior destaca ainda a criação da Polícia Viária Federal, com atuação em rodovias, ferrovias e hidrovias e a inclusão das guardas municipais no sistema de segurança pública. Ele acrescenta que a proposta também prevê recursos para os fundos nacionais da área.
0: Marangoni, do Podemos de São Paulo, é autor de proposta que altera o Código Penal para aumentar a punição a quem comete o crime de ato obsceno em locais de uso coletivo. De acordo com a matéria, a punição passa a ser de 2 a 5 anos de reclusão, além de multa.
1: Marangoni afirma que a medida alcança banheiros, vestiários, escolas, transportes coletivos, centros comerciais e outros espaços frequentados por crianças e adolescentes. Ele considera que esses ambientes exigem proteção reforçada contra a exposição a atos de conteúdo sexual.
0: Marussa Boldrin, do Republicanos de Goiás, propõe criar diretrizes nacionais para transformar as salas lilás em uma política de atendimento humanizado a mulheres e meninas vítimas de violência. A implantação seria gradual, respeitando a autonomia de estados e municípios.
1: A proposta, relatada por Marussa Boldrin na Comissão de Saúde, garante acolhimento, escuta especializada e integração com a rede de proteção. Também prevê treinamento contínuo das equipes e protocolos nacionais para orientar o atendimento às vítimas.
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6: Previdência.
0: Vander Lubé, do PT de Mato Grosso do Sul, apoia o projeto que regulamenta a aposentadoria especial por penosidade no regime geral de previdência social. A proposta define o conceito de penosidade e estabelece critérios para a concessão do benefício.
1: O texto de Vander Lubé prevê a aposentadoria após 25 anos de trabalho em condições de grande desgaste físico ou mental, mediante comprovação por perícia técnica. O projeto também cria regras específicas para motoristas do transporte rodoviário comprovarem o direito ao benefício.
0: Termina agora o Jornal Câmara dos Deputados, produzido pela Rádio Câmara, com trabalhos técnicos de Everson Urani e apresentação de Luciana Vieira e José Carlos Andrade. Uma ótima noite para você.
1: A Voz do Brasil volta amanhã. Uma boa noite para você.
6: 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Boa noite.

0: 20 horas em ponto.
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0: 20 horas e 1 minuto.
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0: 20 horas e 2 minutos.

0: Muito bem, já estamos por aqui com a programação O Show da Noite, né? Nesta terça-feira, dia 6 de outubro de 2026. Então convido vocês, amigos e amigas que estão aí nos seus lares, no seu aconchego aí com a sua família, seus amigos, estão aí num bom chimarrão, num bom papo, né? A partir de agora, após a Voz do Brasil, eu sou um que eu gosto de ouvir a Voz do Brasil. Ali tu fica, né, por dentro de tudo que acontece, né, no nosso país. Desde piá que eu ouço a Voz do Brasil, sempre ouvia junto com meu pai em casa. E segui ouvindo. Então, meu agradecimento a vocês que estavam aí ouvindo a Voz do Brasil. Então, em meu nome, em nome da, né, da direção, a gente agradece vocês, amigos e amigas ouvintes, que estão aí nos seus lares, junto, como eu já disse, com seus amigos, com a sua família, enfim, seus filhos, seus netos, bisnetos também, né? É, nós já somos, eu e a dona Luísa já somos bisavô, mas infelizmente não vingou o nosso bisnetinho, infelizmente. Era prematuro, né? O anjinho só viveu 15 dias. Foi muito triste para nós, mas ele não está presente, né? O vivo, mas está sempre em nosso pensamento, em nosso coração. Isso é o que manda, né, na nossa vida. Muito obrigado, então, ouvinte, amigos e amigas aí que estão já com o seu radinho ligado, aqueles que você pode nos acompanhar aqui ao vivo também, né? É, pode curtir, se quer compartilhar também, né? E se quer só curtir, muito obrigado. Se quer só compartilhar também. Meu abraço a todos vocês, meu muito obrigado mesmo. Vamos junto então, é a partir de agora, antes de eu trazer música, vocês ouviram ali com o Wilson Pauser, é, você fica ou vai? É a primeira música da programação, agora a gente vai trazer para vocês aqui os nossos parceiros, apoiadores aqui também para vocês, meu agradecimento. Vamos lá então com nossos parceiros, apoiadores. 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Vamos lá, vamos trazer a nossa... Vamos trazer aqui a nossa... cortina, né? Nossa cortina aqui. Vamos lá, então. Vamos, então, com a hora certa e vamos trazer a nossa... não é cortina musical, é a nossa... eu já esqueço até, né? É a nossa... enfim, vamos lá. Aquele abraço a todos, 20 horas e 11 minutos.
1: 20 horas e 11 minutos.
0: Trilhazinha para vocês, então, tá aí. Aquele abraço. E vamos junto, vamos. 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Então, já que temos seguindo, vamos lá. Quero mandar um sobre a Rota do Café, né? Quero mandar um abraço, né? Um alô, um abraço para o seu Mozart lá da padaria Rota do Café, para dona Elisete, para os guri, que eu sempre digo que é o Ricardo e o Rodrigo. Um abraço a todos vocês aí. Muito obrigado pelo apoio. Que Deus abençoe todos vocês aí. E se algum dos seus empregados, os seus, como é que a gente diz, né? Também seus colaboradores se encontram por aí, se sintam todos abraçados. Muito obrigado. 20 horas e 13 minutos. 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Então, quero mandar um abraço lá pro Wilson e para a Janete. Se estão nós ouvindo, muito obrigado pelo apoio e um abraço para vocês e um beijo para a filhinha de vocês aí. Com todo respeito, né? Muito obrigado mesmo. Que Deus abençoe vocês também. E também tenho o endereço, não posso esquecer o endereço, falei o telefone, né? 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Tá aí. E temos mais um dos nossos parceiros, que tem a sua programação aí, né? Todas as segunda-feira, que é o Robson, né? Ontem, então, era segunda-feira, né? O Robson, com certeza, eu não ouvi, nem sempre eu ouço, né? Mas agradeço também o apoio que ele nos apoia aqui. Tem a sua programação religiosa todas as segunda-feira, o Robson. Então a gente tem uma combinação. Quando o dia que ele não pode estar, vamos lá com a hora. 20 e 14 minutos.
1: 20 horas e 14 minutos.
0: Então a gente tem uma combinação, né? Um acordo. E ele, quando não pode, por motivo de força maior,

0: como eu digo, temos que dar as mãos para ter um mundo melhor, mas tem que merecer também, né? É isso aí. E também quando que eu faço, né, meu passeio, né? E ele também, né, vem aqui, coloca programação para mim, né, de terça a quinta-feira, e no sábado, né, fica a critério dele se ele quer só trazer uma programação ou quer apresentar. Muito obrigado, Robson. Um abraço, se está nos ouvindo, que Deus te abençoe também. Vamos então abrindo a nossa programação. Vamos prosseguindo, já trouxemos música antes e agora vamos prosseguindo. 20 e 16 minutos. Vamos lá com mais duas músicas para vocês. Ó, Sofrência com a banda Nave Som e também com os Atuais. Ó, o outro cara sou eu. É eles que dizem na música. Vamos lá então. Vamos com música para vocês. A hora e a música tá aí para vocês. E vamos junto. Vamos junto então até. Vamos junto até às 22 horas com a programação. O show da noite aqui com o Luiz Aragão. Meu abraço a todos vocês.
1: 20 horas e 16 minutos.

0: Muito bem, é 20 horas e 19 minutos. Vamos com mais música? Vamos com os atuais, então, agora para vocês. Aquele abraço.
1: 20 horas e 19 minutos.
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1: 20 horas e 28 minutos.
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1: 20 horas e 29 minutos.
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4: 20 horas e 30 minutos.
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9: Muito bem, muito obrigado. É, quero agradecer as pessoas que já estão aí curtindo e outros compartilhando também. Muito obrigado mesmo. Agradeço de coração. Mas agradecendo sempre, né? Não podemos deixar de... Me perdoe, eu tive que tossir aqui. É, na,

0: É, o meu amigo deu um toque ali. Obrigado, viu? É, a gente às vezes com pressa acontece. Muito obrigado. Vamos lá então. É, agradecendo a Deus, como eu disse, pela vida, pela saúde, pela família, por tudo de bom que Deus nos oferece. Está tudo em nossas mentes e em nossas mãos para nós conduzir. Muito obrigado mesmo. Agradeço imensamente de coração o nosso bom Deus. E o meu beijo carinhoso para as crianças que eu sempre trago, nunca deixo, né, de lembrar, de não deixar de lembrar as nossas crianças. Porque nós vivemos um pouco nesse mundo, né? Então devemos sobre as crianças. Vamos lá então. Agradeço ali, tem o Cristiano, locutor. Mas me diz de onde ali, Cristiano? Tu é o locutor que era aqui de Sapiranga? Coloca aí pra gente saber. É, tu com certeza, se é aquele, né, o meu amigo. E se não era amigo, hoje já. Que é aquele que curte, que compartilha, né? Todos, tem vários amigos que também estão nós ouvindo. É, o Cristiano locutor. Seu Luiz, mas diz da qual é a emissora que tu trabalhou aí pra gente saber. Viu, Cristiano? É. Então vamos lá. Vai a programação para vocês e também para aquele que está só curtindo aqui, que é um ouvinte assíduo, quase todos os dias que a gente está por aqui, a gente se encontra. O Dilson Diniz é um grande companheiro aqui, né? Quase um ouvinte assíduo da Ferra Brás FM. Vai a programação para ti também, Dilson Diniz, e para o meu amigo aí. Eu estou esperando que ele me diga da onde que ele é locutor, para a gente saber. Né, o Cristiano, locutor. E aí, seu Luiz, muito obrigado. É, e daí ele botou, eu tava falando aqui sem o áudio e ele deu um toque. Então a gente tem que agradecer. É aquele ditado, errar é humano, mas não seguir no erro é burrice, né? Muito obrigado. Vamos prosseguindo com a música. Estão agradecendo mesmo a Deus, ó. E vamos junto, que Deus nós... Vós abençoe sempre. E vamos prosseguindo com música para vocês. Já está aí para vocês, quando são 20 com 34 minutos. Vou trazer a hora certa para vocês e a música. Vamos lá então. Vamos com a hora certa e vamos junto. Vamos prosseguindo. Vamos prosseguindo com a programação até as 22 horas.
1: 20 horas e 35 minutos.

0: 20h38.
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0: Muito bem, muito bem. 20 horas e 46 minutos. Trouxemos para vocês, então, aí... Clube dos Expulsos, né? Com o Céu e Canto. E antes com a banda... Com a banda Panamérica, Porta Retrato. Então, trouxemos antes Céu e Canto, Clube dos Expulsos. Vamos em frente. É, com a banda Panamérica, Porta Retrato. E com a banda Elite, Culpa Toda Dela. É fácil achar a culpa para o outro, né? E com outra banda ali, Lua dos Amantes. 20 com 47, vamos com mais música? Vamos lá. Vamos com a hora certa para vocês e mais música. Vamos lá então, com 20 e 48... É, nova fase, não maltrate o coração, Luiz Cláudio e a tribo da Vaneira, Choram as Rosas. Se der tempo, trouxemos mais uma música, com o musical Calmon, Sinônimo. Tá aí a hora e as músicas para vocês, aquele abraço.
1: 20 horas e 48 minutos.

0: 20h55.
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0: 21 horas em ponto.
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0: 21 horas em ponto.
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8: 21 horas e 3 minutos.
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